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Boa noite, ZYD832, canal 272, Educador FM, Batatá em São Paulo, 24 horas no ar com você. Continua aqui a sua vibe desta sextinha. João Luiz na sua companhia, Centro Rádio TV, Alto da Vila Cruzeiro. Sempre contando com a sua participação, indicando o seu som.

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1: Mumuzinho, fechadão pro amor. Pitty, me adora lá 2009. Oi, Laís, na sintonia, bem-vinda. Ótima sexta-feira. Super fim de semana pra você, viu, man? Tchau. É a Sabrina Carpenter por aqui, iniciamos a hora. E você, tá colecionando aí as figurinhas, o álbum da Copa, você é aficionado? Olha, os argentinos vão ao Chile pra comprar álbum da Copa do Mundo. Por quê? Chile. Inclusive, será que aquele argentino que completou o álbum em 18 horas gastou cerca de 2 milhões e meio de pesos? 14 mil reais? Fui no Chile. Ah, já falei a matéria e você já pensou. Preço, não é? Uhum. Olha, com a Copa do Mundo 26 se aproximando, argentinos estão aí cruzando a fronteira com o Chile para comprar o álbum oficial de figurinhas da Panini. A procura é motivada pela diferença de preços entre os dois países e pela escassez do produto na Argentina. Aquele jovem também comprou tudo, figurinha. Nessa sexta, longas filas foram registradas em frente à loja da Panini em Santiago, capital chilena. Pessoas carregavam caixas de álbum para revendê-las na Argentina, enquanto colecionadores aproveitavam para trocar figurinhas também no local, no Chile. Olha, o álbum é vendido cerca aí de 3.900 pesos chilenos, o equivalente a 4,33 dólares. Isso mesmo. Já em Mendoza, cidade argentina localizada a aproximadamente 360 km de Santiago, revendedores chegam a cobrar 12 mil pesos chilenos, cerca de 13 dólares pelo mesmo produto. A diferença aí é do preço e a dificuldade para encontrar álbum nas lojas argentinas aumentaram o movimento de consumidores na fronteira entre os dois países nas últimas semanas. Que isso, gente, tá à procura demais, muito. E a Panini também falou que vai dar uma atualizada aí, né? Alguns jogadores que não vão, outros foram convocados e tem que mudar, né? Pra mim, esse álbum tinha que ser feito depois da convocação. É, dá muito tempo aí. Aí o pessoal vai brincar mais durante a Copa. Se começou a vender aí um mês e tanto antes da Copa, aí perde a graça.
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9h25, boa noite, pega bem. Recebam no palco aqui do Jeito Moleque.

0: fechamos nossa hora, nossa meia hora da sua noite educadora. Saia Rodada e Mari Fernandes juntos, hein? Volto já.
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2: Quantos copos de água você já bebeu hoje, hein? Sabia que o seu corpo é 70% água? Então não deixe a fonte secar. Eu sei que todo mundo fala dos 2 litros diários, mas vai com calma, porque é de gole em gole que você vai matar a sede desse corpão e manter a sua saúde em dia, tá bom? 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

0: Tarifa.
1: E aí, Laís, já papou? Ou vai um chocolate quente pra dar uma esquentada no coração nessa noite de sexta-feira, hein? Radializando na Edu, pegando muito bem. Gustavo, boa noite. Quer curtir esse som aqui? Bora.
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1: É o tal do peão todo tatuado.
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Isso se chama ação. 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
2: Opa, e aí, bonitinho, bonitinha, beleza? Tranquilidade total, tá todo mundo aí?
4: Bom dia, minha família que me ama.
2: Sabadô, bebê. Bom dia, minha família que diz tanto que me adora. Cadê Dudu? Cadê Tetê? Não tô vendo ninguém.
5: Bom dia.
2: Dudu ali no cantinho. Tetê do lado de cá e a gatona. Só está faltando você, você não vai ficar de fora, né?
6: Claro que não.
2: Então vai lá no Zapim. 999-86-1023. Fique à vontade pra você participar aqui junto com a gente. Sabadão, 23 de maio, 2026. Alô, região. Vamos levantando a minha gente.
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2: Olá, seja muito bem-vindo, bem-vinda você também. Esta é a ZYD832, o canal é o 272. Educador FM, Batatá, em São Paulo. São 24 horas no ar, direto tocando a melhor música para o a melhor ouvinte do Brasil. E até 9 horas tem Rodolfo Mosquiar na área, contando muito claro com a sua participação. Se liga aí, vamos que vamos. Como sempre, pegando muito bem, né? Bora com as velhinhas!
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2: Exatamente. Programação A Caminho do Sol deste sabadão, deste sabadaço, para você que se ajeita para trabalho, muito para trabalho, né? Muita gente vai, outros nem tanto. E tem também aquela uma, né? Aquela velha história de levantar cedo para aproveitar, dar uma boa de uma limpada na casa, uma vez que tivemos uma chuvinha ontem, chuvinha boa, inclusive, para dar uma apagada. Pagada de leve no pó, eu digo, não é não? Aí mantém um pouco mais. Então vai no Zapim, é o 999-86-1023 e fique à vontade. Afinal de contas, cadê? Eu quero saber.
9: Todo mundo espera alguma coisa de um sábado à noite.
2: E uma coisa boa, como não? Um minuto para as 5 lá na capital federal.
4: Brasil!
2: Alô, cidade! Bom dia, região! Vamos levantando, minha gente. 999-86-1023 é o Zapinho. E você envia também seu signo. Claro que a gente quer saber o que os astros têm a dizer a seu respeito no sabadão.

0: Educador FM, como sempre, pegando muito bem. Agora são 5 horas, 11 minutos. Foi você, Duduca, mais Dalvan. Tivemos ainda Craveiro, Cravinho, Cadeira de Balanço, Doutor Caipira com Abel e Caim. Começamos muito bem com Altamírio, produtor, e o Chafariz do Amor. Pra você, está levantando, se ajeitando, se preparando para trabalho neste sabadão, hein? Hoje, 23 de maio de 2026.
1: Bom dia!
0: Bom dia!

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0: Jorge, Luiz e o Fernando, às 5 horas e 25 minutos. É a vida de estrada. O palco caiu, João Roberto Robertinho. Tivemos ainda papel diamante. João Mineiro Marciano com o filho adotivo Jacó, mais Jacozinho. Pra você que está levantando agora, você que se ajeita, se prepara para trabalho, muita gente vai normal neste sabadão, neste sabadaço. E apesar da temperatura tá marcando aqui 17 graus, é isso? Eu tô com a sensação que hoje tá mais frio que ontem, rapaz. Coisa doida, né? Tempo maluco. E o banhozinho, pra dar aquele sacode?
1: Tá muito frio pra tomar banho.
0: Então. Tomar banho agora de manhãzinha? De madrugadinha, eu diria, né? Amanhã ainda não, de madrugada, não é brinquedo não, hein? A água não vai quentar nem a pau, Juvenal. 999-86-1023 é nosso zapinho, fique à vontade. Deixa eu ver ali quem já está por aqui conosco. Minha amiga Nair, bom dia, um abençoado fim de semana para todos aí também. A Célia de Brodowski, a Cecília, perdão. Cecília em Brodowski, é que tá longe.

Longe aqui de Cecília, não consegui ler direito. Ela já tá se ajeitando para trabalho neste sabadão e já mandou. Ela é de peixes também, olha lá. Começamos bem, hein? Valeu, minha querida. Obrigado pelo carinho. Um bom dia a todos. Um fim de semana maravilhoso.

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3: Olá, bom dia. 5 horas 28 minutos. Tem Caetano, tem Cadu, tem o Ponteio da Viola.
4: Bom dia.
3: 99986-1023 é nosso zapinho. Fique à vontade, comunique-se. Dê o seu bom dia e já envia pra nós também o seu signo. Bora lá.

0: 5h42. Chora minha viola. Essa daí foi a indicação do nosso amigo Marcelo lá de Sertãozinho. Trampa nós, meu amigo.
1: Bom dia, Rodolfo. Tudo bem?
0: Você tá bem?
1: Se puder aí, toca Chora Minha Viola aí, Toninho de novo.
0: Aí foi.
1: Muito obrigado, bom dia, bom trabalho, um excelente final de semana.
0: Valeu, meu amigo Marcelo lá de Sertãozinho, com um tempinho desse, trampando na madruga, ninguém merece, hein? Fala sério. E aí, você tá levantando também agora? Se preparando para trabalho ou não? Rodolfinho, sábado, bebê. Hoje não vou para trabalho. 999-86-1023 é o zapinho, fique à vontade. Faça como a Cristina. Ela é de Patrocínio Paulista, já enviou também ali. E de Aquário. Tá querendo saber o que os astros vão dizer a respeito dela logo mais. Valeu, minha querida. Hoje ela vai até a hora do almoço. Obrigado pelo carinho, pela participação.

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4: É o outono brasileiro no seu rádio. 16 minutos para as 6. Vamos dar um pulinho a 1981. Lembra dessa ou não? Poeta, trovador, mais uma noite de amor.

0: Pedrinho, Senhor do Brasil, de 1982. Eu, a Viola e Deus, e mais uma noite de amor com um poeta mais trovador. Pra você que tá levantando agora, você que se prepara para trabalho, vai trampar neste sabadão normalmente. É o caso de nossa amiga Edna, que já enviou também aqui, ó. Bom dia, Rodolfo, bom dia aos loucos da madrugada, sabadão, e nós como estamos? Indo para trabalho, aí sim, Edna, e ela é de Aquário também. Valeu, querida, obrigada pelo carinho, vai o dia todo hoje, ó. Hoje não só até a hora do almoço, né, Edna? Mas o dia inteiro. Valeu, querido, obrigado, bom trabalho. A gente fecha a hora agora com Guri, é o Serjão, não é melhor? Então roda lá.
1: O homem, quando filho, deve lapidar o próprio destino, iluminando os seus caminhos com as verdades que aprendeu no lar. Porque querer bem a um filho não significa obrigá-lo a viver com nossas verdades. Querer bem um filho significa ajudá-lo a crescer, ajudá-lo a crescer sem nossas mentiras.

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0: Vai encarar um banhozinho gelado hoje? Fala assim, nem a pau, Juvenal.
1: Bom dia, minha família que me ama.
0: Olá, minha família que diz tanto que me adora também. Sabadamos, bebê, e você levantando agora? Vai para trabalho ou não? Ou vai dar uma ajeitada na casa, dar aquela passada básica de pano onde vai passar, padre? 999-86-1023 é nosso zapinho. Tá todo mundo aqui, quer ouvir, ó?
2: Bom dia!
0: O Dudu, a Tetê, a Gatona, só está faltando você. Você não vai ficar de fora, né, meu bom?
3: Claro que não.
0: Então vai lá no zapinho, não requer prática nem tão pouco habilidade. Simbora! 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Olá, seja muito bem-vindo, bem-vindo a você também. Esta é a ZYD832 e o canal é o 272. Educador FM, Batatá, em São Paulo, são 24 horas no ar, direto tocando a melhor música para o A Melhor Ouvinte do Brasil. E até 9 horas tem Rodolfo Mosquiar na área, contando muito claro com a sua participação. Se liga aí neste sabadão, neste sabadaço. Simbora com as velhinhas.
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0: Programação A Caminho do Sol, hoje, 23 de maio 2026. Bora?
6: Todo mundo espera alguma coisa de um sábado à noite.
0: E uma coisa boa, né? Não, claro que sim. E pra gente saber.

0: saber o que vai acontecer. A gente tá mexendo ainda, né? Organizando a coisa toda. Vai lá no Zapim 999-86-1023 e envia aqui pra nós o seu signo. Olha lá, ó. Maria do Carmo já mandou. Ela é de Capricórnio, vai estar com o Radião a Milhão, porque ela vai estar no trabalho hoje também. Tem muita gente que vai até a hora do almoço, outros vão o dia todo. Nu. Valeu, minha querida. Capricórnio, a gente vai saber o que os astros vão dizer a seu respeito. Tomara que coisas boas, né, Maria do Carmo?
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0: Exatamente. 6:04. Ó, eita, moda boa, hein? Os diplomatas, a gente vai abrindo aqui hora 6 deste sabadão com um espinho doído. Pra você que tá levantando, se ajeitando, se preparando todo ou toda para trabalho.
3: Bom dia.
0: Alô, região! Vamos levantando!
4: Brasil!

0: Branco.
1: Bom dia, tivemos ainda com Alan e o Aladim, o primeiro em sua vida e espinho doido. Ou doído. Doido foi boa. Doído. Espinho doído. Pião Carreiro com Praense, abrindo aqui a hora 6 deste sabadão, hoje, 23 de maio de 2026. Deixa eu mandar um forte abraço à minha amiga Neuza. Alô, Neuza. Valeu, querida. Obrigada pelo carinho. Tá anotado. Hoje ela não vai para o trabalho, porém. Você já sabe, né? Casa, roupa, limpar casa e lavar roupas. Eita, Lele, aí sim. Radião a milhão, a gente vai saber o que os astros têm a dizer a seu respeito, hein, Neuza? Valeu, querida, obrigado pelo carinho. 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
3: Bom dia.
1: 6:16.
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2: Levantando agora.
3: Tá muito frio pra tomar banho.
2: E pra você que tá querendo tomar um banhozinho, não tá friozinho? Educadora. Principalmente um banhozinho gelado. Deixa eu ver aqui se mudou alguma coisa aqui no alto. 17 ainda? 17 graus aqui no alto da Vila Cruzeiro, te dando um bom dia todo especial pro nosso amigo Márcio também. Bom dia, Rodolfo, e pros malucos da madrugada. Bora trabalhar, afinal os boletos não param de chegar aí sim. Se tá chegando o boleto, é que a coisa tá boa por aí, bebê. Palmas para o nosso amigo Márcio. Márcio! Aí sim, vamos lá, 6:18. Ó, tá na hora de dose dupla e aumenta o volume aí que a galera hoje vai gostar.
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0: o que os astros têm a dizer a respeito dela. Afinal de contas, minha amiga Maria José.
1: Todo mundo espera alguma coisa de um sábado à noite.
0: E uma coisa boa, né não? Sempre, né? Não só de um sábado, de todos os dias. 999-86

0: Ela aguenta aí. 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
0: Se chegou, a gente diz, fala e vambora. Ontem não tinha previsão de chuva, não choveu, hein? Quer ver só como tá a coisa? Segundo clima tempo para este sabadaço, 23 de maio, teremos aí, ó, sol com muitas nuvens durante o dia, períodos de céu nublado, porém não chove, tá? A mínima 17, a máxima 27 graus. É isso, meu bom, chove não.
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0: Se for pra viver humilhado, você gosta, né, Gatona? E pra você que está levantando agora, você que se prepara para trabalho ou não,
2: mande o seu zap pra gente.
0: Vai lá.
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0: Simples assim. Vai mandando aí o seu signo que a gente está organizando a coisa toda. Belê? 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
0: 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Ei, bebê, vamos lá?

Não faz isso não, esse povo é doido, hein? Eita, Lele, aí não, é. Qualquer hora dessas, nós vamos cantar a canção, a cantiga do rapaz que entrega o gás.

trabalho que exige muito esforço. Você tem razão, viu, rapaz? Você está com toda razão, coberto de razão, eu diria. Meu amigo Milton, ele é de Franca. É, vai pegar uma carona no milionário Zé Rico? Que é a indicação do meu amigo Ivan. Oi, Ivan, bora tocar então? Escravo do amor, ó. A moda é boa, hein? Rapaz, que entrega o gás aí.

rico, escravo do amor, aí sim, os Gargantas de Ouro. E temos uma milionária aqui também, que cantou essa canção, quer ver, ó? De quem é esta voz?

0: muito legal. Fala, Odete, cadê ela? Bota ali o pedacinho que ela tá.
1: Quem os não quer?
0: Olá.
1: Quero. Linda, maravilhosa. Começar o sabadão, você é maravilhoso demais. Ainda mais na sua companhia, meu querido. Bom dia, um ótimo final de semana.
0: Ô, Odete, ficou bom você cantando de Tico e Teco, né? Não parecendo Tico e Teco, não? Quer ver? Você acelerar um pouco mais ainda. Vamos ver como é que vai ficar, ó.
2: Quero. Linda, maravilhosa. Começar o sabadão, você é maravilhoso demais. Ainda mais na sua companhia.

99986-1023 é nosso zapinho pra você que está levantando agora. Minha amiga Ângela, bom dia pra você também. A Rita que ri lá. Você viu a Odete cantando, né? É o Tique Teco. Ai, que legal. Quem vem lá? O Rafael. Não bota fogo, não. Não bota pilha, não. O Rafael falou, realmente, aquele dia que você cantou o rapaz que entrega o gás ficou bom. É? Tá todo mundo falando nisso aí, ó. É, eu preciso escrever a letra. Eu fiz aquilo de cabeça, velho. Não tenho a mínima ideia.

0: peso da idade, bebê. Você acha que a idade pesa ou quá?
1: Ai, para!
0: Eu acho que pesa e pesa muito. Não é? Não vem não, bebê. Passou dos 40, acordou agora de manhãzinha, ficou sentadinho na cama, botou pezinho no chão, não sentiu nenhuma dor? Já corre lá na cozinha, acende uma vela que teu corpo não tá ali mais não, chuchu. Tá só o espírito, como dizia a vovó, tá só o espírito. Fala, Reginaldo, vulgo Vanderlei, meu filho, acabou o Rivotril, olha lá. Quem mandou ali? Eu achei o bico. Ai, muito legal. A Nadir de Franca falou o seguinte: Rodolfo, eu ia te pedir uma música e ia cantar um pedacinho, mas não vou mais não. Eu coloquei a Odete acelerada cantando. Ah, o tique-teco. Não, pode mandar. Eu prometo que não vou acelerar, não. Ai, muito legal. 999-86-1023, para você que está levantando agora, se preparando para o trampinho. Deixa eu ver quem vem lá. Ah, é a Ângela que pediu, né? Pô, essa música ficou muito bacana. Essa música já é bacana com o Nat King Cole. A moda quando é boa, bebê. Se Tiririca tivesse gravado isso aqui, ia ficar bom.
2: Quem é o cantor?
0: No caso aqui, cantores. Pra começar, né? Me ajuda aí. Mato Grosso mais Matias. Não tem como ter ficado ruim isso aí. O ano era 1990. Dá uma ligada, ó. Arrum! Agora a Ângela vai cantar. E eu vou tocar ela acelerada aqui cantando. Um bom dia pra você.

0: Sim, ó. Com o Nat King Cole, pra você ter uma ideia de como é. Acelera lá que vai demorar a cantar. Vai lá na frente.
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0: Ó.
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0: Murmurando palavras de amor. Ó, eu tentando cantar que nem Nat King Cole, me ajuda aí. Aí não, bebê. Não força, não. Chuchu. Fio, bom dia! Alá, galera querendo canta a música do rapaz que entrega o gás. Rapaz, não faz isso não. Minha batata já tá incinerada aqui, bebê. Você é louco? Não. A corda arrebenta sempre do lado mais fraco. E no meu caso não é uma corda, não. É uma linhazinha de pipa que já tá podre também. Faz isso não. Faz isso não, que segunda-feira tem outro aqui no horário. Povo doido, ó. Ei, quem tá ali? Meu amigo André. Fala, Andrezão.
2: Andrezão.
0: Você tá bom? Ai, Elisângela, ela é de Leão. E ela tá querendo ouvir o Prisioneiro, é? Ronaldo Viola com João Carvalho. Agora sim, ó.

0: Segundo Elisângela, essa é pra nós que temos um pouquinho mais de 30 ninhos. Pra você que dorme de meia, bebê, para não ficar resfriado, pegar ventinho durante a madrugada. Dorme de toquinha e luvas. Não é, Elisângela? Ele vai com um tempo desse aí, ó. Fecha a casa toda e bota aquela meia. Sabe aquela meia que vai até o joelho? E coloca ainda por cima da calça. Fica parecendo o Garibaldo. Lembra do personagem Garibaldo? Não? Aí depois fala assim, que o frio deixa as pessoas mais bonitas. Onde que eu não tô vendo? Ai, fica parecendo um frangão da Sadia. Cê tá doida. 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
0: 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Maria José em Brodowski, já falei dela. Renata já mandou também. Cláudia já enviou ali de Escorpião. Quem mais? Ana Amélia. É dela a indicação que ela pediu pra fechar aqui com essa canção do Serjão, que neste momento ela é de Libra e ela deve estar na condução rumo ao trabalho. Aí sim, Radião a Milhão na condução. Ana Amélia de Patrocínio Paulista. Patrocínio Paulista lá. Quer? Vai ouvir. Cantar e bater os dedinhos assim na direção enquanto guia. Ó, ô Serjão, Sérgio Reis na melhor.
2: Quem é o cantor?
0: Que é isso, olha lá, é a tristeza do Jeca. 999-86-1023 é nosso zapinho, tá? Continue mandando, fique à vontade, dê o seu bom dia, comunique-se.

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0: jeito que a gente quiser. Vamos lá?
1: Ai, para.
0: Já parei, não precisa olhar com essa cara. 7:04 lá na capital federal. Quero bom dia de todo mundo.
2: Bom dia, minha família que me ama.
0: Olá, minha família que diz tanto que me adora também. Rapaz que entrega o gás, eu tô bebendo um café gelado aqui que tá dando cada arrepiada.
3: Bom dia.
0: Ó o Dudu aí. Tetê, gatona, você ouviu, né? Só está faltando você. Você não vai ficar de fora, não, vai? Claro que não, né?
4: Claro que não.
0: Então, se até a loira do banheiro já está por aqui, por que não você?
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0: Olá, seja muito bem-vindo, bem-vinda. 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Educadora FM, Batatais, São Paulo, são 24 horas no ar, direto tocando a melhor música para o A Melhor Ouvinte do Brasil. E até 9 horas tem Rodolfo Mosquiar na área, contando muito claro com a sua participação neste sabadão. Vamos que vamos,

0: Muito bom dia, educadora deste sabadaço, hoje, 23 de maio de 2026.
1: Bom dia!
0: Pra você que tá levantando, se ajeitando, se preparando para trampinho, ou não, né? Muita gente hoje não vai, alguns até a hora do almoço, outros o dia todo. Mas, ó, resumindo a coisa toda, a gente tá aqui contando muito claro com a sua participação. E se você tiver a fim de saber o que os astros vão dizer a seu respeito neste sabadão, bebê, aí é por tua conta e risco. Manda pra nós um zapim que não requer prática nem tão pouco habilidade. É o 999-86-1023. 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
0: Comecemos com o Eduardo Costa, imagina eu.

0: sempre pegando muito bem. São 7h15. Tá aí a saudade. O ano era 1992. Eu quero te amar, Jean Giovanni. Canção de Sula Mazurega com Jefferson Farias. Tivemos ainda Assunto que Dói, Gustavo Lima. Imagina eu, Eduardo Costa, abrindo o Bom Dia Educadora deste sabadão. Previsão de chuva? Clima Tempo diz que não tem, não. Que não vem chuva nem a pau, Juvenal. Só que ontem também não tinha. E ela caiu. Claro que não foi aquele dilúvio, né? Mas choveu. 999-86-1023. Nossa amiga Índia Lene já está no trabalho, já está no serviço. E ela e o marido de Libra, ela e Gabriel, olha lá. Eita, Lele, hein? Já já a gente vai saber o que os astros têm a dizer a seu respeito. 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Ó, que formal, conosco no Bom Dia, até às 8 horas. E você, tá levantando agora, se ajeitando para trabalho? Você não vai tomar banho não, né?
1: Tá muito frio pra tomar banho.
0: Eu acho também, tá muito frio pra tomar banho, você vai ficar gastando chuveiro à toa lá, energia à toa, e não vai entrar debaixo d'água coisa nenhuma. Pode parar.
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0: Dulce, ela é de Sertãozinho, ela está ainda na cama. A Cláudia tá conversando comigo aqui no Zapinho, ela é de Libra também. Hoje tem muita Libra aqui, hein? Nu! Hoje estamos ricos. Muitas Libras, eu diria. Que é isso? E ela está deitada e disse que, como é que ela falou ali? Ela pediu para te avisar que ela também chama carinhosamente de estrupício. Olha isso. Nu! Aí não, dona Dulce. Ela tá dizendo lá, ela adora. Ó, então fala o seguinte. 99986-1023 é nosso zapinho. Fique à vontade. Você que tá aí tentando levantar agora. Tem muita gente que vai para trabalho, né? Outros tem tanto, aquela velha história, enfim. Até as 9, o Gordim e Rulicim. E bem mais um menino, servicinho, tá por aqui.
1: Você tá mentindo.
0: Não tô, bebê.
1: Você tá mentindo, que eu sei.
0: Você vai ver, acompanha até 9 horas da manhã. Estarei aqui firme, forte, belíssimo, diga-se de passagem. E cheiroso.
2: Adoro.
0: Ui, que delícia. Vamos lá, tá na hora da primeira edição do Zap Hits.
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3: Eita, Lelê. Aos sábados, tá todo mundo sabendo. Quem ainda não se avisa aí, faça-me o favor. Que o Zap Hits é TBT. É de outrora. Zap Hits da saudade, com a conveniência 14 de março. Bom, que comecem as pedradas, pauladas e xingamentos. No ar, a primeira edição, trazendo hoje as opções. A primeirinha, só falta você, Guilherme Santiago. A segunda, pela porta da frente, com Bruno mais Marrone. Então, vou dizer o seguinte, agora só está faltando você entrar pela porta da frente e avaliar ali qual que você prefere, qual que você gosta mais. Votar naquela que você gosta mais, ó.
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3: Ouve aí.
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0: boa, hein? Hoje eu apanho. Literalmente hoje eu vou sentir a pedrada aqui na muleira. Guilherme Santiago, só falta você. Essa daí é a primeira opção da primeira edição dos Zap Hits da Educadora, com a conveniência 14 de março. A segunda, Bruno mais Marrone pela porta da frente.
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0: Essa aqui, ó.
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Rapaz que entrega o gás, eu agora, se tivesse que escolher também, eu não saberia. Agora, literalmente, esse poder da decisão está aí, ó, em suas mãos. 999-86-1023 é nosso zapinho. Enquanto você vai votando, escolhendo aí a sua preferida, a primeira, Guilherme Santiago, Só Falta Você. A segunda, Pela Porta da Frente, com Bruno Mais Marrone. Intermediária, Cheiro da Terra, lembra dessa ou não? Ficar com Você, 723, bom dia.

0: essa canção, hein, não? Com o cheiro da terra. Tocou muito, hein? Tocamos muito aqui. É, ficar com você. Intermediária da primeira edição do Zap Hits da Educadora FM, com a conveniência 14 de março, que hoje trouxe aqui. Menino do céu, minha orelha tá queimando e queimando muito. Galera tá acabando comigo aqui. Tivemos hoje as opções. A primeira, Guilherme e Santiago, Só Falta Você. A segunda, Pela Porta da Frente, com Bruno Mais Barrone. E mais uma vez, o melhor, a melhor ouvinte do Brasil.
1: Brasil!
0: Votou, escolheu, decidiu a coisa toda por aqui. A campeã tá chegando agora. Bora lá, que minha orelha tá queimando.
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0: Guilherme Santiago, no Bom Dia, agora 7:31, só falta você, meu amigo Ademir, valeu meu bom, obrigado pela carona aí na condução, ele é motorista de aplicativo, diz que ouve a gente lá o dia todo. Sussu, Sussu buzinou para Anor gritou, cadê Sussu? Quem gritar, e aí Sussu, não paga uma corrida, hein? Ah lá! Rodolfinho, não compromete a vida de Sussu, não. Eita, lelê, hein? Quer ver, ó? Cadê a corrida da Sussu? Não tá aqui mais? Sussu correndo, ó. Ó que danada. Rapidinho ela vai, hein? 999861023 é nosso zapinho, minha amiga Vera de São Joaquim da Barra. Se você adivinhar o que eu estou fazendo, Rodolfinho, eu já tenho ideia, Vera. Você não vai para trabalho, trabalho rentável, claro. Mas a casa tá aí te esperando, não é? A roupa toda suja da semana inteira. É isso. Limpeza na casa, xuxu. Sábado virou sinônimo disso aí, ó. Lavar roupa, dar uma lavada boa no quintal, passar um paninho onde vai passar o padre, tá tudo certo. 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Bom dia. 7:32. Pula dessa cama aí, xuxu.
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2: Bom dia, Rodolfo.
3: Olá, bom dia. Olha o nosso amigo Ademir aqui, ó. Ouve aí.
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3: Não tem pra ninguém. Olha lá, o dia todo ele ouve lá na condução.
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3: Vamos que vamos!
6: Bom dia, minha família que me ama.
3: Áureo, bom dia, Rodolfo, tudo bem? Hoje é dia de não fazer nada. Ah, eu concordo com você, meu amigo. Sabadão? Deixa lá. 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Aí você fala assim, pô, mas e a roupa da semana? Não se limpa sozinha, não. Aí lascou, hein? Ô, Áureo, alguém precisa fazer, né? 999-86-1023 é nosso zapinho, faltando 25 minutos para as 8. Ó, daqui a pouquinho a gente começa com os signos, hein? Já mandou o seu? Lúcia já enviou. Geralmente tem muito escorpião, né? Hoje não tem tanto. Você sabe o que tem muito hoje?

0: César Menotti, Fabiano, Labirinto. Tudo ao vivo em 2010. Lembra dela, não? Oi, Deus. Hugo Guilherme e ainda Ponto G.
1: Oi.
0: Ponto G, Felipe Araújo com Panda. Quem é Panda, Rodolfinho? É aquele urso desse tamanho, preto e branco, que vive no Japão e come bambu. Esse é o Panda, não é? Ele é grandão, ele é bonitinho, fofinho, parece um ursinho de pelúcia. Alô som, alô testando, teste 1, 2, 3. Calma que estamos em caráter experimental. Alô som, alô teste 1, 2, 3. Meu fone foi pro vinagre. Eita lelê, hein? 999-86-1023. Daqui a pouquinho a gente vai começar com os primeiros signos pra este sabadão. Você vai ficar de fora?
2: Claro que não.
0: Então manda o teu aí, bebê. Já estamos terminando de organizar a coisa toda aqui, ó. 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Belê, JL Tintas Automotivas ficando por aqui, de volta no Bom Dia, na segundona. Fechou? Ô Rosimeire, Rosimeire, eu tô coçando aqui. Ela me mandou um áudio. E no final do áudio ela colocou assim: se você divulgar, colocar esse áudio no ar, eu te mato, Rodolfo. Sabe por que ela quer? Ela explicou no áudio. Ela quer que eu faça isso aqui, ó. Rosimeire! Só que o jeito que ela me pede, e ao mesmo tempo ela me pede e me impede de divulgar isso aqui. Ô, Meire, deixa eu colocar. Ficou muito legal. Ela falou, não, se você colocar esse áudio no ar, eu te mato. Ela é de Áries. Ai, que legal. Então vamos lá. Rosimeire. Ai, meu Deus do céu. Cada uma que poderia ser duas. 8:13, para você que tá aí se ajeitando para trabalho ou não, virando pro canto, bom dia. Maiara Maraíza, Narcisista.

Me trai. Então quer dizer que você era infeliz no nosso relacionamento? Segunda que cê é quando me deixa e sai. Então se administrava três, quatro ao mesmo tempo.

0: Sai pra lá, seu
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5: Oi, minha amiga Carla de Franca. Bom dia, querida.
6: Bom dia.
5: Deu tempo sim, ela me mandou agorinha. Ela acordou atrasada, saindo para trabalho. Ela é de Aries. No primeiro meme, hein, Carlinha?
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1: Bom dia, Rodolfo.
2: Olá, bom dia. Vê se você identifica, ó. Chuchuzinho, chuchuzão. Identificou ou não? Daqui a pouquinho a gente vai tocar uma dupla alemã de muito sucesso nos anos 80. Já tem aqui, ó. Nu! Aí sim, bebê!
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2: Ô, Zé Gatão. Aguenta aí, bebê, só tem mais uma.
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2: 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E nós seguimos por aqui.

0: Morte.
1: E uma coisa boa.
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1: E nós queremos saber, não só nós, como Rosimeire. Ai, Rosimeire, só você mesmo. E ela insiste ali, se você divulgar esse áudio, eu te mato. Rodolfinho? Não, fica tranquila. Ela gosta assim, ó. Rosimeire. Rosimeire, Carla, em Franca e a Silvia também são de Áries. Vamos começar, não?
4: Áries, 21 de março a 20 de abril.
1: Aproveite que é sábado e reserve aí umas horinhas para fazer caminhada, arejar a mente e se distrair. Eu tô precisando muito disso, hein? E não sou de Áries, ó. Vai com confiança, porque não faltará determinação nem habilidade para incrementar seus ganhos. Tretas? Calma, podem surgir agora, nas primeiras horas do dia, e sabotar a paz no romance ou do romance. Você não vai deixar, né? Em pleno sabadão, bebê. Me ajuda aí. Mas, se cada um ceder aí um pouquinho, tudo deve entrar nos eixos, tá? Então, faça isso. Se está solteira, solteiro, atração por coleguinha pode ficar mais nítida também hoje. Se você estiver usando pink, então, nu! Aí ninguém vai poder com você.
4: Touro.
5: De 21 de abril a 20 de maio.
1: Minha amiga Selma, Fernanda Imbrodowski e a Kelly. Você vai começar o dia com boas notícias e pode ter aí um dia dos mais animados também. Sabadão, é que eu falo, hein? Todo mundo espera um troço bom de um sábado à noite. Me ajuda aí. Ainda bem que os astros apontam um período sortudo de um modo geral, tá? E se você souber aí usar bem seu dinheiro, não vai faltar, então faça isso. Com seus encantos em alta, vai ser fácil atrair novos contatos e hoje deve rolar também muita paquera. Que é isso? Só pegue mais leve aí no início do dia e não deixe o ciúme atrapalhar o convívio com o seu amor. Ninguém merece, hein? Pelo amor de Deus.
6: Ai, para!
1: É, para mesmo. Azul, você de touro? Azul é sua cor pra hoje. Então vai lá.
4: Gêmeos.
5: 21 de maio a 20 de junho.
1: Márcia, minha amiga Márcia, Regina Encerrana e a Tatiane. Para se entrosar numa boa com todo mundo, você terá que

cedo pela manhã. Nu! Tem gente que acorda com humor daquele jeito, hein? O dia começa agitado e tudo indica que você estará às voltas com vários

0: romance deve ficar mais favorecido também ao longo do dia, no decorrer aí do dia. E à noite o bicho pega, hein? Pega nervosão.
1: Oh, yeah.
0: Aí sim, você de gêmeos, a sua cor para hoje é o lilás, então.

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1: Olá, minha família que diz tanto também que me adora. Eu tenho dúvidas. Tô começando a duvidar disso tudo aí. Ó, o BenTV entrou na condução aí, ó. Espanta ele daí, senão você vai atrapalhar a guia aí. Tá todo mundo aqui?
2: Bom dia.
1: Ô, Dudu. Ô, Tututu. A Gatuna também. Tá todo mundo, cadê? Você não vai ficar de fora não, né?
3: Claro que não.
1: 999-86-1023, esse é o Zapinho. Fique à vontade, comunique-se. Dê o seu bom dia.
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1: Olá, seja muito bem-vindo, bem-vinda você também. Esta é a ZYD832 e o canal é o 272. Educador FM, Batatais, São Paulo, são 24 horas no ar, direto tocando a melhor música para o A Melhor Ouvinte do Brasil. E até 9 horas tem Rodolfo Mosquiar na área com a patota toda e contando muito claro com você, o melhor ouvinte do Brasil. Ah, me ajuda aí, chuchu.
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1: Ui!
4: Bom dia!
1: Segue no seu rádio até as 9, o Bom Dia Educadora deste sabadão, deste sabadaço, 23 de maio 2026.
4: Bom dia.
1: Pra você que levanta, se ajeita, se prepara todo ou toda para trabalho.
4: Bom dia.
1: Ó, eu já tive de tudo aqui. Tem muita gente que não vai para trabalho hoje, porém vai dar aquela lavada de roupa e limpar a casa. Tem muita gente levantando para trabalho, vai até a hora do almoço. Tem muita gente levantando para trabalho que vai também o dia todo. Eita, lelê, hein?
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1: E a gente vai dar um pulinho agora em 1985. Você dançou muito isso aí? Dança do passinho, não? Hã? Vamos lá, então? Eles são alemães. Mother Talk. 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Vamos dançar, gatona. Levanta aí. Vamos lembrar a época da operária. Isso era bom demais.

6 minutos, já sei namorar. You're my heart, you're my soul. Os alemães de Modern Talk, de 1985. Abrindo hora 8 do sabadão, 23 de maio de 2026. Para você que está levantando agora, se ajeitando, se preparando todo ou toda para o trabalho, bom dia, uma ótima jornada aí. Você que não vai, já está com o seu celular em mãos procurando o quê? Piscininha não vai rolar, o tempo mudou, né? Procurando aquele coleguinha que de repente vai fazer um churrasquinho, vai passar no mercado comprar de tudo, de um tudo, como dizia a vovó. Pede pra ele passar aí na tua casa e te pegar também. Economizar gasolina, tá meio caro a coisa. Aí eu digo a você o seguinte, você sabe por que que eu gosto do rádio? Aí eles falam assim, não, a internet vai acabar com o rádio, a televisão acabou com o rádio. Conversa, balela, bebê, não vai rolar, sabe por quê? Quando acontece isso daqui, o rádio fica mais fortalecido. Eu não sei você, eu já recebi alguns aqui dizendo que o Galvão Bueno, narrador, tinha infartado. Aí eu tava dando uma olhada e alguns sites, inclusive, tem essa notícia de que ele infartou. Falsos sites, né? Me ajuda aí. Que ele infartou. Balela, gente. Pelo amor de Deus, espera um pouquinho. Esse é o serviço do velho e bom rádio aqui, ó. A informação com precisão. O narrador Galvão Bueno está sim internado no Hospital Albert Einstein, em São Paulo, mas para passar por uma cirurgia eletiva na coluna, segundo informações divulgadas aí pelo grupo Galvão Bueno ontem, inclusive. O procedimento deve ocorrer hoje e já estava previsto, tá tudo organizado como combinado, tá vendo? De acordo com a equipe do narrador, Galvão vinha sentindo muitas dores provocadas por uma hérnia de disco antiga, assunto que ele já havia comentado durante o programa Galvão Futebol Clube, exibido no último dia 18 agora, 18 de maio. O procedimento não é complexo e a recuperação deve durar entre 5 e 7 dias, tá? A previsão é a de que Galvão viaje para os Estados Unidos no dia 7 de junho, mês que vem, para trabalhar aí na cobertura da Copa do Mundo pelo SBT e pela N Sports também, conforme já planejado. Então é isso. Esse é o velho e bom rádio. Esta é a função do velho e bom rádio, que não vai terminar, não vai acabar nunca, bebê. Enquanto que alguns sites aí fica querendo joinha e aparecer na fita, na foto. É. Me ajuda aí.

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2: Ainda falando do Galvão, agora na minha humilde opinião, tá? O que eu acho também que ele deve cuidar é da voz. Se você prestar atenção como tá a voz dele hoje e como era um tempinho atrás, você fala assim, rapaz, que entrega o gás. Ele tá perdendo a voz. Fono nisso aí, bebê.
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2: Ó, e outra coisa, hein? Essa coisa de hérnia de disco aí, bebê. Não é brinquedo, não. Vamos lá, são 8 horas, espera que vai pular, quer ver? Hora que pular aqui, acende o teu celular aí que você vai conferir comigo certinho, ó. 8:11.
3: Bom dia.
2: Acende, não é isso? Ah, danado, falei.
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2: Ô Marisa, ela é de Orlândia, bom dia. E a Vilma, eu não vou fazer. Eu não, eu juro que eu não vou fazer. Vilma, bom dia. Marisa, lá em Orlândia, bom dia.
7: Câncer.
8: 21 de junho a 21 de julho.
2: Ô Vilma! É mais forte que eu. Ó, você vai começar o dia com boas novas, mas terá que ser paciente, porque o dia começa com pegadinha e desentendimentos podem acontecer. Ah lá, pegadinha do malandro. E não, hein, chuchu? Mostre mais jogo de cintura nos contatos e conversas, tá? Os astros deixam seu jeito ainda mais sociável. Realça também sua habilidade para se comunicar e garante um período perfeito para se aproximar do ou da paquera dos sonhos. Ah, vai vendo? Alice no País das Maravilhas, me ajuda aí. Se quer se amarrar, a hora de investir é agora, tá? O romance terá também mais harmonia ao longo do dia e a sua cor para hoje é o azul. Então, capricha no azul e boa sorte.
8: Leão, 22 de julho a 22 de agosto.
2: Eliette de Cajuru, madruga junto com a gente. Hoje também ela está no trabalho. Minha amiga Nayara Carminha e a Elisângela que está lavando a garagem neste exato momento. Acabou de me enviar aqui agora. Ô, Elisângela, mas o radião é 1 milhão, né? Eita, lelê, hein? O sabadão começa com altos e baixos no lado financeiro e preocupações não estão descartadas não, hein? Mas não deixe que contratempos derrubem aí o seu ânimo, pois seus esforços serão recompensados, tá vendo? Logo cedo, seu comportamento tende também a ficar mais inquieto e ansioso. Ciúme e cobranças podem provocar uma situação ruim no romance. Você não vai

0: deixar, né? Me ajuda aí. Mas com jeito e diplomacia, você vira o jogo rapidinho a seu favor. E use branco, que é a sua cor para hoje, você de leão.
1: Virgem, de 23 de agosto a 22 de setembro.
0: Cida, Vera de São Joaquim da Barra e a Lúcia. Meninas, aqui ó, evite se sobrecarregar com muitas responsabilidades agora pela manhã. A boa notícia é que o astral vai melhorar e nada deve afetar sua disposição também mais tarde. Disputas, concorrências podem ficar mais acirradas agora nas primeiras horas do sabadão e convém ficar atenta ou atento a isso aí, né? Seus encantos vão brilhar, seu charme estará mais poderoso, coisa boa. E você pode despertar também paixões, ó.
2: Oh, yeah.
0: Com tudo e nada prosa, clima animado, hein? Muito animado no convívio com o seu amor. Se você estiver usando laranja, ó, lasqueira. Você de virgem, dá uma caprichada no laranja e boa sorte.
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2: Fala, Rodolfinho, você tá bom?
3: Eu tô, é o Evandro.
2: Bom dia, meu amigo, forte abraço aí, tô bem sim, graças a Deus. E você?
3: Tudo de bom.
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2: E nós queremos saber, como dito, hoje tem bastante Libra, ó. É aqui, ó. Libra. Só que não é só Libra aí, não.
6: Libra. 23 de setembro a 22 de outubro.
2: Dá uma ligada, ó. Ana Amélia, de Patrocínio Paulista, ela me mandou bem de madrugadinha. Antônia, Daniela, Gabriel, Indialene e a Dona Dulce também lá em Sertãozinho. Será que ela levantou? Ô, Dona Dulce, já levantou, bebê? Pula dessa caminha. Quantos graus agora? 17? 17 graus no alto da Vila Cruzeiro. Tá fresquinho, né? Então vamos lá. Seguinte, o clima pode estar meio devagar nos contatos em geral e talvez você tenha que se empenhar um pouco mais para interagir com todo mundo, mas sua intenção fica de plantão, sua intuição, aliás, fica de plantão e pode indicar aí os melhores caminhos para ganhar uma grana, hein? Evite criar muitas expectativas também nos contatos, pois imprevistos e desencontros também podem acontecer. Em compensação, os astros prometem esquentar a paixão mais tarde e avisam que pode pintar aí atração com alguém que tem um quê de mistério e sedução.
7: Oh, yeah.
2: Que é isso, hein? Que místico, não é não? Um quê de mistério e sedução. Gatona, eu tenho um quê de mistério e sedução, não? Não, né? Ih, então tô ruim, hein? Violeta, você de Libra.
8: Escorpião.
6: De 23 de outubro a 21 de novembro.
2: Ai, vamos lá. Nadir, em Franca, Renata, Cláudia, Leda e a Nilce lá de Ribeirão Preto também, que tá sumida, hein, Nilce? Olha só.

0: nela, não deu guarde. Guarde sua graça. Os astros deixam seu jeito mais sociável. Começamos bem. Companhia não vai faltar, não. E sua lista de amigos só deve aumentar, ó. Vai devagar aí nas primeiras horas da manhã e evite se estressar com assuntos que não tem condições de resolver hoje. Deu pra entender, não? Então você vai estressar pra quê? Você pode fazer alguma coisa? Rodolfinho, não. Então deixa como tá. Você pode fazer alguma coisa? Rodolfinho, posso. Então faça e termina com a coisa toda logo. Simples assim. Na vida 2, valerá começar o dia tranquilo, tranquila e perdoar aí algumas tretas também. Tá lelê, hein? Até porque bons momentos estão previstos também logo mais tarde. E a sua cor para hoje é o verde. Então dá uma caprichada no verdinho. E boa sorte.
1: Sagitário, de 22 de novembro a 21 de dezembro.
0: Lembro nós que temos a Maria José, minha amiga, Patrícia também. Meninas, as responsabilidades profissionais devem se impor agora nas primeiras horas da manhã e será preciso se empenhar bastante, tá? Pegue firme no serviço e faça a sua parte sem esperar pela cooperação alheia. Deu pra entender? Divergências e disputas não estão descartadas não com quem convive e trabalha, mas tudo vai depender muito de você. Só de você, né? Tensões vão rondar a vida amorosa logo cedo e os astros recomendam também mais jogo de cintura, hein? E as paqueras? As paqueras ficam mais favorecidas no decorrer do dia, comecinho da noite também. Branco é sua cor para hoje, então é só dar aquela caprichada boa, afinal de contas.
2: Todo mundo espera alguma coisa de um sábado à noite.
0: Coisa boa e sem briga, hein?
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0: Agora tem o ponto G.

0: do G. Tivemos ainda Felipe Araújo e Panda. Maria Beltrame, é mais ou menos por aí. Ela me mandou uma figurinha de passada de pano, não é? Hoje, sabadão, muita gente em casa, é isso. Passadinha de pano onde vai passar o padre. Alguns, porque outros nem tanto. Meu amigo Luiz Fernando, ele aqui, ó.
1: Bom dia, Rodolfo.
0: Você tá bom?
1: Bom, vocês sabem que melhor signo é de aquário, então não vou ficar repetindo, não.
0: Não vem, não.
1: Um abraço, bom dia pra vocês tudo aí. Manda um abraço aí pra galera da Persal.
0: Ah lá.
1: Agarrado hoje o dia inteiro, graças a Deus.
0: O dia inteiro, tá vendo só? Ele não vai passar pano, nem vai passar padre, não, velho. E ó, não vem, não, que os melhores são de peixes, tá? Essa conversinha aqui é que é aquário, não. Pode parar. Palmas para peixes. Você sabe que nós somos tímidos. Aí, acho que foi muito, hein? Dá pra ser menos, não? Aí, tá bom assim. Roseli, um bom fim de semana pra você também, querida. Obrigada pelo carinho, pela audiência sempre. Já, já, Taylor Swift. Opa, light! Ó. Ah, mas daqui a pouquinho, aguenta aí, bebê. Não demora nada.
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0: A Nilce lá de Ribeirão Preto me mandou uma foto agora e tá dizendo o seguinte: aqui o sistema é bruto, dois baldão desse tamanho, tem rodo lá pra tudo quanto é canto. Que é isso, Nilce? Tá precisando de ajuda? Vou ajeitar umas três pessoas pra chegar aí.
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1: Diferente do Áureo, nosso amigo ouvinte Áureo, né? Que é também de Capricórnio. E ele falou que hoje é dia de não fazer nada. Aí sim, hein, Áureo? Já tem o signo.
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1: Educadora! Aí sim, Nilce! Aí ela colocou o seguinte, ó. Mas ouvindo a educadora, tudo flui, que é uma beleza. Palmas para Nilce lá em Ribeirão Preto, que tá num faxinão lá que nu. Só de ver aquele tamanho de balde ali já me deu dor na coluna.
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1: Neuza Maria do Carmo, Fabiana e o Áureo, nosso amigo Áureo, querendo saber.
5: Capricórnio.
6: De 22 de dezembro a 20 de janeiro.
1: Vamos lá então? Os astros, logo cedo, alertam que imprevistos e aborrecimentos podem acontecer. Que é isso, hein? Caraca, logo cedo assim? Vamos fazer aquela coisa meio assim, ó. Atenção, atenção! Os astros, logo cedo, alertam que imprevistos e aborrecimentos podem acontecer. Foque aí, ó, no que deve ser feito e não perca tempo à toa não, tá? O conselho, presta bem atenção, é pegar mais leve nas primeiras horas do dia e prestar mais atenção nas reações aí do seu corpício. Deu pra entender? Porque eu não entendi bulhufas. Namorou à distância, pode enfrentar obstáculos no período da manhã também. E você pode conhecer alguém. Não, você pode se encantar por alguém que encontra sempre. É isso? Agora eu entendi. Você pode se encantar por alguém que encontra sempre. E a cor? Não ajuda não, hein? Escolhe uma cor que você gosta aí, bota uma beca maneira, faz um penteado bonito, porque ó, a cor que tá aqui pra um sábado à noite, me ajuda aí, chuchu.
6: Aquário, de 21 de janeiro a 19 de fevereiro.
1: Vamos lá, temos a Edna, temos em patrocínio paulista a Cristina, Neia e o Luiz Fernando insistindo ali que os melhores são de aquário. Ô Luiz Fernando, não, bebê, sinto-lhe discordar de você, não são não. Os melhores são de peixes, tá? Mas vamos lá. Os astros aconselham a dobrar a cautela nos assuntos que dizem respeito ao bolso e ao coração. Ô, louco, dando sabadão, ninguém merece. O dia pode começar meio estranho, tá? E será preciso aí mais tolerância para não provocar situações ruins. Sabe aqueles climas que você fica assim daquele... Faz assim, ó. Fica meio esquisito, aquele silêncio, um olha pra cara do outro. Então, você terá também mais sucesso se deixar as coisas fluírem naturalmente, principalmente se quer um amor novo também. Romance mais favorecido ao longo do período, tá? Você de aquário? Goiaba é a cor pra hoje, são 5 cores. Escolhe uma aí. E boa sorte. Vamos que vamos.
6: Peixes. De 20 de fevereiro a 20 de março.
1: Agora sim, você vai me dar licença. Tomar uma aguinha, que os melhores estão chegando. Viu, Luiz Fernando? Ô, Tereza. Estamos aí. Tereza e a Cecília, que é de Brodowski. Tudo indica que você vai dar mais atenção às pessoas, só convém ir com calma agora pela manhã para conciliar interesses.

0: com o seu pessoal. Não entendi nada. O astral favorece o trabalho e há sinal de boa performance em atividades em grupo ou equipes. Mas contrariedades podem surgir também logo pela manhã e tirar aí o seu foco. Hoje o desejo de se amarrar tende a falar mais alto. Só não tente adiantar as coisas nem faça pressão para definir uma situação. Caraca, se pegar mais leve e der mais espaço ao paquera ou o seu amor, você só terá a ganhar. Cor para hoje é verde e de antemão já digo, não gostei de nada, nem da cor. Cecília Imbrodowski, Tereza, valeu, queridas, aliás, valeu todo mundo, né? Mais uma vez, obrigado aí pelo carinho, pelas participações em aceitar aqui entrar na brincadeira do horóscopo para conosco, principalmente sabadão, né? Afinal de contas...
1: Todo mundo espera alguma coisa de um sábado à noite.
0: E uma coisa boa... Outono brasileiro, 17 graus no alto da Vila Cruzeiro e faltando apenas 20 minutos para as 8. Vamos lá, bebê? Como prometido, como anunciado, tem Opalite com Taylor Swift na melhor do Brasil.

0: Marcador FM, como sempre, pegando muito bem, 13 minutos para as 9, imprevisível 2021. Tivemos ainda Taylor Swift para animar aí o seu sabadão, o seu sabadaço com o Opa Light. Intervalinho? No minuto só, nada mais. Pode marcar aí, a gente tá de volta.
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1: De volta.
2: Bom dia.
1: Minha amiga Renata, um bom dia pra você, querida. Obrigado pelo carinho, um ótimo sábado, bom trabalho. Você, claro, continue mandando mensagens. O zapinho tá muito fácil, não mudou em nada.
3: Mande o seu zap pra gente.
1: Vai lá.
0: 99986-1023.
1: Alô, Jonas. Um forte abraço pra todo mundo aí no Chalupa também, na borracharia do Chalupa. Eita, Lelém, tá com o radião a milhão lá nos ouvidos. Aí sim, Geninho, Mariana Fagundes.
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0: Ele é Túlio Milionário com Ladrão. Tivemos ainda o peão todo tatuado. Com essas e outras, vamos ficando por aqui. Joninho, hoje, excepcionalmente, no Frequência Educadora. Daqui a pouquinho tem João Luiz. Você, claro, continue mandando mensagens, fique à vontade. O zapinho continua o mesmo.
1: Mande o seu zap pra gente.
0: Vai lá.
2: 99986-1023.
0: Bom sábado, bom trabalho pra você que vai, bom descanso pra você que não. Excelente fim de semana, um maravilhoso domingo. E um bom dia pra você que ia pra igreja só pra roubar o dinheiro que as velhinhas colocavam na caixinha do altar.
3: Ai, para!
0: Eita, lelê, hein? Grupo Chocolate. Alô, Virgínia. Tchau.

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2: E aí, turma, bom dia, bom dia, bom dia. Nove horas em ponto no seu sabadão. Tá friozinho aí? Chegamos, dia 23, maio 2026, e ao ano. Sou eu, João Luiz, na sua companhia por aqui até as 14 horas. Sabadão, badão. Como tá o pega aí, hein? Vamos lá, vamos me ajudar a escolher as melhores músicas. Abençoado finalzão de semana. 47 anos no ar.
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2: Sim, sim, Salabim. Sábado. Que você tem um sábado incrível, produtivo ou descansado. Como tá o seu sabadão aí? Rodolfinho falou que foi passar no supermercado pegar 10 mil 15 latins. É isso mesmo? É isso mesmo, amor? Frequência, frequência. Bom dia, cidade. Bom dia, você pela estrada. Bom dia, você na região da Mogiana, Sudoeste Mineiro. Pelo aplicativo, pelo site. Como tá o seu time aí? Tá esperançoso no solzinho hoje, bebê? Você quer lavar roupinha hoje, bebê? Fala aí comigo.

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1: Chegamos.
2: Não confia, não.
1: David

0: Chora não, bebê. É sabadão, é final de semana.
1: Bota no vó isso aí.
0: Bota no vó. Oi, Jaqueline, bem-vinda, bom dia. Ótimo fim de semana. Aí, João Montoca. E aí, João? Atencioso. 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E pra ficar melhor, um assunto que vai fazer você ficar alegre, show de bola, vou te contar agora. Eu e a Calícia, tá rolando um feirão, imagina.

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0: que você quer? 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
0: 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Pra você ligadinha com a gente na manhã do Frequência Educadora. Eu volto rapidinho com o esporte também. Bom dia!
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0: 9:18.
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4: Bora! Vamos pro jogo, que é campeonato. Bola pro mato. Neste final de semana tem a disputa de mais uma rodada do Brasileirão, sempre com Alto Poço Irmãos Ribeiro e Machado, os multimarcas. Olha, vamos lá, hein? E a penúltima rodada da parada aí antes da Copa. 5 jogos acontecem hoje, sábado, 2 deles aí são marcados para 5 da tarde. O Vitória recebe o Bahia, o São Paulo no Morumbis. Ao vivo, tendo pela frente com transmissão, né? O Botafogo, mais 2 jogos acontecem marcados às 7 da noite. Tentando sair da zona do rebaixamento, o Mirassol recebe o Fluminense e o Santos vai a Porto Alegre encarar o Grêmio. Fechando os jogos e os duelos deste sábado, tem o clássico dos tabelistas lá em cima, lá no Maraca, Flamengo e Palmeiras, o vice-líder recebendo o líder no Brazuca, no Maraca, viu? Duelo agendado para as 21 horas. Mais 4 jogos acontecem amanhã, domingo, às 4 da tarde, o Cruzeiro recebe a Chapecoense, no mesmo horário jogam o Remo e Atlético Mineiro, e às 18h30 o Corinthians também tentando sair da zona da degola, recebe o Atlético Mineiro. Na Neoquímica Arena, né? Em casa. Fechando os jogos de domingo, tem o Vasco da Gama e o Bragantino às 20h30, 17ª rodada do... Só vai terminar na segunda com Curitiba e Bahia. Fique ligado, tem Brasileirão em campo. 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
4: Oi, sabadão feliz, e começa com café forte e termina com risada sem motivo. Esqueça, segunda tá longe. Vem divertir com a gente, curtir as melhores. 9h23.

2020, 9h31 na sua manhã de sábado, é o Frequência Educadora. B de besta, sai rodada, Mari Fernandes, tenta samba, difícil resposta na sua manhã. Ótima manhã pra você, super final de semana, bem bacana, com bons frutos, um bom descanso, um bom trabalho pra quem tá com a gente aí no comércio também da cidade. Obrigado pela audiência, pelo carinho e a sua companhia ao longo de toda a programação da Educadora. Pega muito bem ser contigo e pega muito bem falar das ofertas do Nori, pois você vai passar lá hoje. 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

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E o Hendrick, hein? É o novo nome da seleção, hein? Será que ele vai trazer pra gente o Hexa? Ele detalhou também em conversa a ida ao Lyon da França em busca de convocação para a Copa. O atacante Hendrick, de 19 anos, será um dos nomes da seleção mais cotados aí pra augurar alguma coisa boa pra gente. Convocado pelo técnico Ancelotti na última segunda, ele informou a imprensa que buscou mais minutos em campo para ser visto e garantir presença no Mundial. O centroavante, que pertence ao Real Madrid, voltou para o Real Madrid agora também, inclusive não vai descansar, falou que vai treinar separado, sozinho, e estava emprestado ao Lyon. Disse que procurou a diretoria do clube espanhol em busca de um clube que pudesse dar a ele mais espaço. Segundo o jogador, o período antes da lista final exigiu esforço dentro e fora de campo. Bora Brasil, bora Brasil. Daqui a pouquinho, hein? Volto com você, muito mais, uma melhor manhã musical e também informativa. Bom dia a você que está na área rural, sítios, fazendas, onde quer que esteja. Obrigado pela sua gigantesca audiência, por estar abrindo a porta da sua casa, do seu comércio, para estar curtindo a melhor programação do outono.

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7: Oi, Juliana, bem-vinda, bom dia. Sabadão é o intervalo oficial da sobrevivência semanal, não é? Sábado, um bom sábado pra você. Um dia maravilhoso. E que tal fazer aquela fezinha na Mega Sena? Hoje dá tempo, hein? Até amanhã parece que vai estar rolando também pra você fazer a fé. Até amanhã, domingão. Hoje o sorteio dos 30 anos da Mega Sena, que tá valendo 300 milhões de reais, rola amanhã, sábado, badu, hein? É um horário diferenciado e dá tempo de você fazer sua fezinha, pedir aos santos, aos anjos, ou os seus números da sorte, o nascimento da sua filha, do sobrinho, o seu próprio aí, ó, a sua data, tudo cabe. Boa sorte a você que vai fazer a fé. Se ganhar os 300, não esquece não, eu tô aqui na Edu, hein?
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7: Matheus, você curte a dela. Bem-vindo, ótimo fim de semana. 9h37, Liz and Me. Bom dia. Com Supermercados Nori contigo até às 9. Valeu, Mateuzão. Ótimo sábado.

0: 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Oi, Regina. Bom dia, tá na sintonia com a gente também. Tá de boa hoje, dá uma limpadinha na casa, lavar uns roupitas, né? Sim, sim. Amigos e amigas de plantão. Jorge Matheus na sua timeline, Matheus e Cauã por aqui também. E Adele lá pro Matheus, is and me. Já já eu volto com muito mais. Você escolhe o seu som, participa com a gente, trazer as últimas do Nori também. Nesta manhã de sabadão, legal pra você, pra família toda aí, pra quem tá na estrada também, tá curtindo a gente aí, passando por Batatais. Obrigado pela audiência, pela sua companhia. Vou mais, eu volto. 10 para as 10, bom dia.
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acontece nas suas vidas aí, viu? Na sua vida, particularmente curtindo a gente nesta manhã de sábado. Daqui a pouquinho eu volto. Muito mais. Fechamos com o Supermercados Nori para retornar segunda hora com o Tiagão. Rapidinho eu tô de volta também.

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de fingir que segunda não existe. Que tal? E também curtir as melhores aqui na sua companhia até as 14 horas. É o Frequência Educadora 1988.

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2: 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Uma dica de Gilmar.
3: Mais uma vez.
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plena sofrência no Frequência Educadora. É a frequência máxima da sofrência, né? Ludmilla, bem-vinda. Bom dia, viu? Excelente dia pra você, super fim de semana também. Paulo, bem-vindo, tamo junto e misturado. Tá na audiência com a gente lá no Santa Rita, curtindo a programação da Indô. Oi, Fernanda, bem-vinda, bom dia, tá na sintonia também com a gente. Mandei o usar lá pro João Motoca, né? Mandei. Oi, Betinha, bom dia, Valéria, Verônica. Ótimo dia pra vocês aí, um super abençoado finalzão de semana. Pra ficar melhor, temos multi.

0: 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Ora, o Henrique, bem-vindo. Bom dia, sabadão. Um sabadão bem legal pra vocês aí, viu? E o sábado combina com o quê? Música alta, mas não pra atrapalhar a vizinhança. Pé de sol, tem sol aí, galera, tem um rainho, sol e um gelinho pra fazer uma caipirosca, né? Mas se beber, não dirija. Volto já com muito mais, com muitas coisas e com você sempre na boa companhia musical da Edu. Tá chegando em Batatais agora, tá na estrada? Bem-vindos à City.
1: Não sai daí.
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0: 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Fica na melhor comunicação e a boa musicalidade. É sábado, dia 23 maio.
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2: 10h20, bom dia! Pega bem!

0: 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Rapidinho, tô voltando com muito mais e já vou trazer a nossa entrevista do dia que vai estar na TV Educadora. A mina canta muito, hein? Canta demais da conta. Daqui a pouquinho vamos estar ao vivaço com ela aqui nos estúdios do rádio e depois ela vai na TV, a Vitória Mamede. Daqui a pouquinho vem com você.
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1: Bom dia, 10h35. Viajamos para as redes sociais. Felipão, bom dia. Estamos aqui, onde estamos recebendo também ela que vai estar na TV hoje. Eu acho que é a primeira vez aqui no rádio e também em Batatais. Vitória Mamed, bem-vinda. Ótimo dia para você.
2: Bom dia.
1: Super fim de semana. E tá tudo bem? Beleza?
2: Tudo bem, graças a Deus.
1: Tá, sim, um pouco mais trêmula na TV hoje, né? Primeira vez em Batatais, né? Uhum. Primeira vez. Bom demais. Há quanto tempo você já tá cantando? Eu vi algumas coisas nas redes sociais. Canta muito, tem seguidores e tem muitos views nos vídeos também, né? É, parabéns.
2: Cara. Ah, eu posto faz uns 3 anos.
1: 3 anos já? 3 anos. E a referência, tem alguma referência? Algum músico na família que... te deu, inspirou, te trouxe mais um tchan?
2: Minha maior referência assim, na música mesmo é Bruno Mars, eu me inspiro muito dele. E na família eu tenho um tio que cantava, mas ele parou de cantar e foi isso.
1: Parou de cantar.
2: Mais nenhuma pessoa que cantava.
1: Então é só isso mesmo?
2: Só isso.
1: Só canta, toca o violão também?
2: Toca o violão.
1: Uh-huh. Tem quantos anos?
2: Eu tenho 20.
1: É, novinha, novinha. Tem também agora... algo especial pensando em gravar, compõe ou só cover também nas redes sociais?
2: Eu faço os covers nas redes sociais e não componho ainda, mas...
1: Tá fazendo cover?
2: É, eu tô.
1: Mas já tá inspirando alguma coisa, pensando alguma letra?
2: Ah, eu tenho.
1: É, né? Coisa, sempre vai pensando, né? Vai vindo algumas coisas, tirando algumas ideias, uns estilos, né?
2: Mas eu vou
1: lutar,
2: assim.
1: E show? Já chegou a fazer show já?
2: Não, ainda não faço.
1: Participações, alguma coisa assim?
2: Ah, participações eu já fiz. Ferreira, eu já fiz, já cantei um bar com ele, foi muito legal, ele me convidou, foi muito legal, mas eu mesmo achou o meu, nunca fiz ainda, mas
1: não.
2: Eu pretendo fazer.
1: E sobre música internacional, o que fez você interessar nas internacionais? Ou canta também alguma coisa nacional, que eu vi é mais internacional, né, nas redes?
2: Não, eu canto tudo que ele pediu, eu canto.
1: Tudo, tudinho.
2: O pagode, MPB.
1: É? Mas é mais chegada no internacional.
2: Eu sou mais chegada no internacional.
1: Hoje é na TV, né, às 11 horas. No MC meio-dia, né? Vitória, o estilo internacional que mais identifica sem ser Bruno Mars, tem alguma mulher, uma cantora?
2: Ah, Adele.
1: Adele.
2: Eu gosto muito da Adele.
1: Você gosta de cantar mais atuais ou mais do passado?
2: Eu gosto das duas.
1: Das duas coisas. Né? Já ouviu alguma coisa dos anos 80, assim, meados de 90?
2: Já.
1: Bom demais, pessoal. Vamos lá seguir ela nas redes sociais. Passa o pessoal de casa, as redes sociais dela.
2: Segue lá, gente. É Vitória Mamed 4812. Não tem como errar o número, hein?
1: 4812. É, ó. Vitória Mamed, @ Vitória Mamed 4812. Você vai lá ouvir. Eu vou colocar só um áudio dela aqui rapidinho, ó. Sobre a potência da mina. A potência. Vê se vai sair o áudio aqui, ó. Falando no Bruno Mars, tá aqui, ó.

0: pessoa vai se surpreender hoje, hein? Pena que não trouxe o violão pra gente, tá fazendo uma palinha ao vivaço, né?
1: Não, mas uma próxima também.
0: Não, mas dá tudo certo. Próxima vez já trago violão. O pessoal vai acompanhar, vai ficar show de bola. Então, pessoal, já já na TV com Alex Boy no MC Educadora Música Churrasco, sabadão, tem a Vitória Mamed. Segue lá no Instagram, você vai se surpreender com o vocal dela. E, Deus quiser, vai dar tudo certo.
1: Amém, obrigado.
0: Vou torcer pra encontrar alguma coisa inusitada, composições aí, pra dar um upgrade ainda mais, viu?
1: Tá bom.
0: Vitória, brigadão. Sucesso imenso, tá com a família aqui. Obrigado por

Luana, bem-vinda à TV e Rádio Educadora. Sucesso sempre, viu? Pode contar com a gente também sempre. Gente, redes sociais ativadas já já. É só plugar no canal 45.1 e curtir ela ao vivaço, Vitória Mamede, no Instagram. Vai lá que você vai surpreender, vai gostar muito.

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0: 10h58, fala aí, Thiago. Thiago então Rodrigues vai estar aqui à noite, viu? No botecão, Sábado Badu.
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0: Zé Felipe, sambar. Assim, fechamos a hora com multicoisas. Olha, rapidinho pra você aqui, ó, falar sobre o El Niño. Tem muitas notícias rolando aí, alguns sites, podcasts, entrevistas, né, de especialistas que a gente aí pode sofrer muito com o El Niño. Que tá rolando aí sobre esse fenômeno que vai atrapalhar a lavoura no Brasil. Vamos saber também se é verdade, o que pode acontecer ou não. O Super El Niño, o que os dados dos últimos anos revelam sobre o fenômeno que se aproxima. Mudanças climáticas tornam os impactos do próximo El Niño incertos, mesmo com a tecnologia moderna. O próximo o nome já fala Super, né? El Niño a gente conhece, mas o Super dá pra dar uma preocupada. Está prestes a afetar a vida de centenas de milhões de pessoas em todo o mundo à medida que se fortalece aí ao longo do ano e a temporada de inverno. E a gente nem chegou no inverno ainda, hein? Ele também pode afetar os ecossistemas por décadas, a julgar pelas repercussões de intensos El Niños passados. O Super El Niño reformulou o clima e as economias ao redor do mundo, deixando perturbações que persistem muito tempo após o resfriamento do Pacífico. Agora, enquanto outro poderoso El Niño se desenvolve, estamos procurando pistas sobre que centenas de milhões de pessoas e os ecossistemas mais frágeis do planeta poderão enfrentar a seguir. O fenômeno é um ciclo climático que ocorre naturalmente no

0: todo o globo. O Super El Niños também passados são um guia imperfeito também para esse próximo, já que não existem dois iguais em seus impactos. Mas de muitas maneiras estaremos simultaneamente mais e menos resilientes aos efeitos desse Super El Niño em comparação com os eventos de 1982 e 83, 1997 e 98 e 2015 e 2016. Muita gente falando aí, pode afetar a lavoura, a região norte pode ser afetada, o sul, né? Vamos ficar atento nesse Super El Niño que vai acontecer no Pacífico, e já que mês que vem estamos aí entrando no inverno, que vai acontecer com o Brasil e com o restante do planeta também, né? Bora! Deixa um abração, pessoal, nasceu. Ô, Maurão, bem-vindo, Mauro! Ótima manhã pra você, um fim de semana incrível pra toda a família com a gente aí, lá no Riachuelo. 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Thank you very much! Multicoisas de volta com o Tiago na segunda.
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com a boa música. Bem-vindo à programação da Edu desse sabadão, dia 23 maio. Sou eu, João Luiz, aqui na Radiola, na sua companhia até as 14. 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Tô no ar. Por aqui, pilotamos a nave musical alienígena no Centro Rádio TV, sempre com você. Rumo aos 48 anos. Kate Perry.

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Tio Cio, 11h14 na sua manhã, frequência educadora pega muito bem. É o Geninho e a Mariana Fagundes, tá cantando demais, hein? Tá crescendo muito a Mariana. Anitta, Felipe Amorim, Hitmaker, começamos com a Katy Perry por aqui na sua melhor

0: Ele tá na área, hoje pode, Borró, hoje pode, pra esquentar um pouquinho a garganta.
1: Dia, John Clay, Borró.
0: Dia!
1: Chegou!
0: E aí?
1: Não, John Clay.
0: Oi?
1: John Clay, hoje eu quero o Michael Jackson.
0: Michael!
1: Pode comprar um pra nós, o modão dele aí.
0: Pode deixar.
1: Manda lá pra Daniela, Valéria Bombonato, Josimar Lava Rafa Tarrito, Marcos Pousa Ribeiro, né?
0: E yeah.
1: Manda também pra todos os ouvintes aqui do Garimpo, tá curtindo o John Clay, da educadora. Educadora, pega bem. E hoje pode tomar dois barrilzinhos, né?
0: Pode! Cuidado, John Clay. Barrilzinho de chá de camomila. Aí pode. Pode sim, com certeza. Grande João Carlos Gutierrez na sua manhã. Bom dia, Sabrina, bem-vinda. Excelente dia pra você. Fim de semana glorioso, abençoado. Daqui a pouquinho eu vou dar um giro em nosso comércio. 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Daqui a pouquinho, bate um fio lá pra Calícia. Ela vai te convidar ainda mais pra fazer o seu sonho se tornar realidade. 11:16, daqui a pouquinho eu volto com você e muito mais na manhã no Frequência.
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0: Cristiano Ronaldo, como um fenômeno financeiro sem comparação. O craque Portuga lidera o ranking pela quarta vez consecutiva.
1: O louco, meu!
0: Segundo a publicação, em 2025, o jogador revelado pelo Sporting, lá de Portugal, faturou cerca de 300 milhões de dólares, 258 milhões de euros brutos. Desse total, 235 milhões de dólares vieram do contrato com o Al Nassr Futebol Clube. Enquanto outros 65 milhões de dólares foram obtidos por meio de contratos de patrocínio. O jogador chegou ao topo da lista pela primeira vez em 2015, quando ainda defendia o Real Madrid, ao faturar 88 milhões de dólares, 75 milhões de euros. Ele repetiu o feito em 2016, com 80 milhões de euros. 2022, 117 milhões de euros. 2023, 224 milhões de euros. E 2024, com 236 milhões de euros. E agora em 25, hein? Que montante, meu. Que montante. Ao todo, o Cris já foi coroado 6 vezes como rei dos milhões, igualando ao lendário Michael Jordan. O único atleta que liderou esse ranking mais vezes foi o Tiger Woods, ícone do golfe, que soma 11 aparições no topo e atualmente enfrenta problemas pessoais que afastaram das competições também. É muito money, é muito, muito din-din, din-din.
2: Ai, caramba!
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7: 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Vamos implementar e também te informar certinho da Mega Sena dos seus 30 anos de prêmio. 300 milhões de reais apostas até as 22 horas de hoje. Então tá aí. 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O concurso não acumula, assim como a Mega da Virada. O sorteio especial em comemoração aos 30 anos da Mega Sena terá prêmio de 300 milhões e será realizado amanhã. Não se esqueça. Ah, já, imagine já acordar, fazer um ranguinho aí e acertar os 6. Oh, as apostas individuais podem ser feitas até às 22 horas deste sábado, dia 23, e nas lotéricas de todo o país também, ou pelo aplicativo ou portal. Algumas lotéricas fecham hoje às 18, né? Algumas 13 horas, então fique atento aí. Já as cotas de bolão poderão ser adquiridas até às 10 horas de amanhã, dia 24. Cotas pelo site também da Caixa, amanhã até às 10. O valor da aposta simples, com 6 números, é de R$6. Assim como a Mega da Virada, o concurso do 3010 também não vai acumular. Caso não tenha ganhador na faixa principal com 6 acertos, o prêmio será dividido entre os acertadores da segunda faixa, que cai para 5 acertos, e assim por diante.
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e o cara. E o cara tá por aqui e tá dominando a parada de todo o planeta. E ele tá vivo ou não está, hein? Muitas teorias, vídeos na internet. Michael, é você, meu!

0: Ludmilla, Felipe Araújo, 11h47 na sua manhã, Traia Véia, Xande de Pilares e o Michael, lá pro Borró.
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0: Bom dia, agora há poucos falamos sobre o El Niño, né? O Super El Niño. O fim de semana será marcado por chuva no Sudeste e também no Norte. Nosso Sudeste aí é mais no litoral, né? O tempo deve permanecer frio com pancadas eventuais de chuva nas áreas do Sudeste e Sul. E sábado, inclusive, segundo o INMET, com destaque para São Paulo e litoral de Santa Catarina. No Nordeste, os acumulados também mais expressivos se encontram nas áreas do Sul da Bahia e na região Norte. Para amanhã, domingo, a previsão de pancadas de chuva em todo o litoral paulista e na região de Itapetininga e chuvas isoladas no sul de Minas, com muitas nuvens no restante do Sudeste também. E já comecinho de semana na próxima segunda e amanhã, já na segunda, dia 25, gente, a formação de um ciclone deve trazer temporais em toda a região sul, especialmente no noroeste do Rio Grande do Sul, onde há possibilidade de queda de granizo. Já em nosso Sudeste, há condição de pancadas no sul e oeste de São Paulo e chuvas isoladas no Vale do Paraíba, Rio de Janeiro, Espírito Santo e parte do leste de Minas Gerais. Então, vamos saber o que tá rolando aí. Nesse momento em Batatais, tá quantos graus? 22! Bom dia!
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0: Tem novidade na área, vai ser lançada por ele, está aqui na grade da sua Eduardo Costa.

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2: É inevitável.

0: Fechamos mais um horário, já já voltamos com você e muito mais. Oi, Roseli, bom dia!
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1: Tarde, meio-dia e 4 em ponto. Bora pro jogo, gente. ZYD 832, canal 272, Educador FM, Batatais, São Paulo. 24 horas no ar com você. Sou eu, continuando na sua boa tarde de sabadão, dia 23. João Luiz, muito prazer estar contigo.

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Tardita! Boa tarde a você que tá com a gente, curtindo o som, pedindo, participando também, 999-86-1023. Olha, ó, o Enem 2026, gente. Você estudante, papai e mamãe aí alertando os filhos. Inscrições começam na segunda. Provas serão em novembro. Vamos saber mais? O MEC publicou nesta sexta ontem o edital do Enem, o Exame Nacional do Ensino Médio 2026. As inscrições começam a valer na próxima segunda, dia 25, e seguem até o dia 5 de junho, exclusivamente pela internet no site do Enem. As provas serão aplicadas nos dias 8 e 15 de novembro. E para este ano, o INEP, responsável pela aplicação do certame, estima aumentar para cerca de 10 mil o número de locais de prova em todo o país. A taxa de inscrição continua também no valor de R$ 85,00 e o pagamento deve ser feito até o 10 de junho. Então você aí tá nos curtindo, nos ouvindo, dá uma olhadinha aí, dá um recado para o seu filho. Começa segunda-feira a inscrição para o exame do Enem. Fácil acesso à boa comunicação, música boa, você interagindo, sabadão. Olha, hoje, o único peso de hoje é saber que tinha um cobertor em cima de você. É um dia leve, final de semana top, incrível para você, para sua família, para quem tá na estrada, viajando, vai de boa, vai atenta aí.

0: estrada, não vai correr, não vai ultrapassar em nada perigoso aí. Vai com muita paz, muita saúde. Feliz sabadão a você. Um bom almoço, um bom churrasco e volto já já.
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propósito, Rodriguinho, na vibe boa da sua manhã. Alô, Cláudio! Já tem o seu som por aqui, chegando na playlist do Frequência Educadora. Rapidinho, break, já vem voltando com Kid Abelha pra ele quer recordar. Tá no churrasquinho curtindo aí, dois.

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1: Bora pra mais um horário, o meu último da sua tardinha. Ei, fala comigo, 1h03 em ponto. Estamos ao vivaço, Centro Rádio TV, Alto da Vila Cruzeiros, ZYD832, canal 272, Educadora. Oh, FM, Batatais, São Paulo.
2: Louco, meu.
1: Sou eu, João Luiz, por aqui na sua boa companhia. Chega mais, curte aí. Já preparou o rango, já almoçaram? Roseli, tem papai? Eu vou passar depois aí, viu, Rose? Separa uma marmitinha pra mim, Renatão. Já tô com fome, meu. Pensou?

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0: Essa eu amo demais na sua tarde no Frequência com o Guilherme Maia Maraíza também, Morena de Goiânia, Tiaguinho, Billy SP, Eu Busco, Em Busca da Minha Sorte. E começamos com Benção Boone, começamos nesta hora 1h15 com Vistoria Veicular, a coisa é séria. 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É Vistory, daqui a pouquinho eu volto, retorno com muito mais na sua frequência de sabadão, sábado Badu.
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Misael e Rodolfo, batom de cereja, 1h29 na sua tardinha, sabadão, você ligadinha com a gente, boa tarde a você, ligado, tem Vistory, a vistoria top de Batatais, Ribeirão, ainda bem no Poranga, gente, cada detalhe faz total diferença, você tá aí, vai adquirir seu carro, tá olhando, já comprou, não levou pra vistoria? 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

Tony, vistoria veicular. Nossa, olha só a timeline do Zé Felipe, tá solteiro ainda. Lágrimas de sangue. Menos é mais por aqui também. Quem mais rolou? Diego e Vitor Hugo, Lauana Prado, Maneva. Começamos com a Lady Gaga, Bruninho Mars. 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A sua programação daqui a pouquinho, as últimas com ela.

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1: Oi, gente, chegando na sua tarde. Cissa de Paula, em ZYD 832, canal 272. Educadora, Batatais, São Paulo, vem que vem.
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1: Finalzão de semana gostoso e bonito. Comigo. Sábado, 23 de maio.

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1: Ah, que bom te ver por aqui. Que bom você na melhor sintonia. Sábado, gostosinho, gostosinho. Já vem chegando, já vem participando, já vem mandando alôzinho. Já fica à vontade, você tá em casa. É isso aí, sabadão de sucesso, numa tarde gostosa. Já manda alô, já participa, já fica de bem com a vida. E a gente começa como? Bem assim, ó. Educadora pega bem.

0: pagador de flor, Diego Vitor Hugo, na educadora pegando super bem, hein? Super bem, hein? Sabadão gostoso, né? Sabadão gostoso. 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
0: 2h22. Ótima tarde pra você. E já é hora de conferir por aqui sobre esportes.
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0: E vamos aos principais jogos desse final de semana. Maravilha, hein? Os principais jogos deste sábado são válidos pelo Campeonato Brasileiro da Série A. Vitória pega o Internacional às 17 horas no Estádio Barracão, em Salvador. São Paulo e Botafogo também jogam às 17 horas no Morumbis, em São Paulo. Grêmio e Santos, às 19 horas, jogam na Arena do Grêmio, em Porto Alegre. Mirassol e Fluminense, às 19 horas, no estádio São José Maria de Campos Maia, o Mirassol. E o Flamengo e Palmeiras, jogão esperado para essa noite. Que é isso? Dois grandiosos, às 21 horas, no Maracanã, no Rio de Janeiro, em Flamengo e Palmeiras. Tá aí, jogos para esse sábado e não dá para perder. Educadora nos Esportes, de volta, às 15h30. 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
4: Sabadão, gostosinho, gostosinho, tem pinta bom, hein? Já vem comigo na melhor sintonia, que sempre é sua. 2h25, deixa eu mandar alôzinho pra quem já tá aqui animadinha, né, Vânia? Vânia tá curtindo a programação. Um beijo pra você, amada linda. Um sabadão gostoso, tá? Pra você, pra toda a sua família. A Gabi também tá por aqui. Boa tarde, Cissa, sua linda. Olha isso. Chega e ainda recebe elogios. Um beijo pra você, maravilhosa. Ô, Cissa, manda um alô aqui pra nós na Fazenda Três Marias. Ótimo e abençoado sabadão pra todos nós aí. Manda um alô pro maridão, Diego. Tá aqui ouvindo, a educadora também. Alô, Diego, galerinha da Fazenda Três Marias. Ó, oh, fazenda linda, linda. Bora curtir. É pra vocês. 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

0: 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Gente, daqui a pouquinho eu tô de volta com o Zap Hit. Segura aí. 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
6: É hora de participar e votar, hein? Hora de escolher a sua preferida. Duas opções. E você vai escolher a sua. Através do Zap Educadora. 999-86-1023. 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
1: É hora de votar então, hein? 2h45. Zé Perredes com conveniência 14 de março. E vamos às indicações. A primeirinha com Sunshine Band. Uau! Give it to life. E a segunda com Barão Vermelho, Maior Abandonado. Ih, eu quero ver de você. Qual que você vai votar? Curte uma beiradinha aí, já vem votando. Um ou dois?
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0: Give it up, ou get it up. Qual delas? A primeira com Sunshine Band ou a segunda? Deixa eu ver quem tá votando. Deixa eu ver quem tá participando. Deixa eu ver quem tá escolhendo. Deixa eu ver a galerinha aqui. Deixa eu mandar um alô pra Maria Fernanda. Maria Fernanda, sábado com ela é diferente. Obrigada, meu bem, super beijo. Tá voltando a primeira que é animadinha, né? Deixa eu mandar um alô também aqui pro meu amigo Jeromim Pintor. Você tá na área, né? Um ótimo sabadão pra você. Obrigada aí pelo carinho. Quem mais aqui votando? Deixa eu ver. Oi, Eliel.
1: Boa tarde. Olha, preciosa. Tudo bem? Ótimo sábado, viu?
0: Pra nós.
1: Salão de música 2, viu?
0: Dois.
1: Pra toda a equipe aí do. Pra todos os nossos ouvintes, meu amigo Daniel Pereira, música aqui do bar. Pro Thiago Rodrigues, pro João Luiz. E pra você também, viu?
0: Ele valeu. Tá
1: atendendo super bem.
0: Super bem. Abraço, Eliel. Tudo de bom aí pra você. Regiane tá votando. Ela falou que ela dançou muito essa. Dançou muito essa. Não é da nossa idade, Regiane, não. É flashback e a gente lembra. Não, olha só. A gente lembra muito de flashback. Não pode faltar essas músicas aqui, né? Tá voltando na primeirinha. Bom, e você que tá curtindo a Educadora, já aproveita. Tá com o celular na mão? Já corre esse dedo aí, vota um, dois. A segunda indicação chegando por aqui.
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0: vermelha, nossa segunda opção. Deixa eu ver a galerinha votando. Oi, Roseli, ótima tarde pra você, Roseli. Sabadou, ao som da educadora, ela votando na primeira indicação. Super beijo. Ótima tarde, Júlio. Ô, Júlio Leone aqui votando, participando. Fala, meu amigo. Votando aí na segunda indicação. Abraço, abraço, abraço. Ótimo final de semana. Gente, o Borró tá todo agitadinho, animadinho, tem feijoada aí hoje, Borró?
1: Ô, Cícero, é o Borró aqui do Garimpo.
0: Tudo bem?
1: Moro Barão Vermelho, né?
0: Barão Vermelho?
1: E manda pra todos os ouvintes, tá curtindo, pra Daniela, Valério Bombonato, Josimar Lava Rafa, Santarém, do Márcio Porto Ribeiro, pra todos aqui do Garimpo, tá curtindo a cita.
0: Eita!
1: É

0: educadora, pega bem. E hoje pode tomar dois barril, né? Obrigado, Cissa.
1: Dois?
0: Hoje pode comer uma feijoada gorda.
1: Uma obrigado, feijoada Cissa. É bom. Mas com dois barril aí, você tá pedindo é muito, né, Borró? Um tantinho bom aí, né? Quem ele tá mandando alô aqui, ó?
0: De Cissa, Borró do Galinho.
1: Aí chegou, ele.
0: Sabadão. Tô pra falando nós. Da Cissa da Educadora.
1: É comigo.
0: Cissa, oi. Sorte um modão pra nós aí que tiver na ponta da agulha.
1: Já mando.
0: Camargo.
1: Ó.
0: Vou mandar esse modão aí lá pra Daniela, Valéria Bombonato.
1: Uhum.
0: Josimar Lava Rapa Santa Rita, que fez aniversário, né? O Márcio lá do posto lá. E manda pra todos aqui do Garim.
1: Teve
0: tá
1: bolo? Teve bolo?
0: A Cissa na educadora. Educadora, pega bem. E hoje pode comer aquela feijoada bem gorda, né? Uma galinha gorda, né?
1: Hoje obrigado, pode, Cissa, hoje pode.
0: Coração.
1: Outro pra você, querido. Escuta, Borró, vai ter bolo porque ninguém chamou, viu? Ele tá dando uma disfarçada aí, o Josimar. Tô brincando, abraço aí pra você também, Josimar. A Vânia também tá votando na primeira indicação. Gente, ai, ai, ui, ui, nossas duas são ótimas, né? Ai, dá até uma dor no coração, mas bora lá. Já tá mais do que na hora de conferir a grande campeã dos Zap Hits com conveniência 14 de março.
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0: não podia faltar Zezé de Camargo, né? 35 lata, tá animadinho, hein? Educadora pega bem, vai ficando por aqui. 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
4: Sabadou por aqui com S de Cissa de Paula. Em ZYD 832, canal 272. 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
4: Finalzão de semana gostoso, hein? 23 de maio, 25 graus.
2: Bege.

0: Olha, lembrança boa. É tão bom ter lembranças boas de tantas coisas, né? Educadora Pega Bem, 3h15. Tá curtindo aí nesse sabadão? Tá curtindo? Então vem com a gente. E daqui a pouquinho já tem aquele babadinho quente, quente. Hot, hot pra você. Segura aí que eu já volto.
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0: Babado, babado, chegando aqui na sua educadora às 3h20 da tarde. Olha, parece que depois que a Graciane Barbosa engatou um romance, tá tudo mudando por lá, hein?
14: Rapaz!
0: Inclusive tem gente saindo de casa. É, agora tem gente saindo de casa. No caso, saiu já, né? Então, a gente sabe que a Graciane, ela é muito bondosa, né? Uma bondade, mais uma bondade.
14: Ai, caramba!
0: Aí tá todo mundo lá na casa dela. A mãe do Belo, a filha do Belo, não sei o quê, o cachorro do Belo, o gato, o papagaio, tá tudo lá na Graciane, né? Mas Mas aí, o que acontece é que essa semana, a mãe do Belo não mora mais com Graciane Barbosa. Eu tenho aleluia aqui? Não tenho, né, produção? Vamos aplaudir.
14: Vamos aplaudir!
0: Olha isso! Olha isso, que atitude de gente grande! Que coisa linda, tá crescendo na vida! A informação foi confirmada pela assessoria da influenciadora. Mesmo depois da separação com o Belo, a Graciane mantinha Dona Terezinha, que é a mãe do Belo, a filha do cantor, morando junto com ela, né? Por conta desse vínculo criado aí ao longo dos anos. Mas se separou, amada, vai morar com teu filho. Vai pra casa do teu filho, vai pra casa da atual dele agora. Não é verdade? Cada um na sua casa, por mais que a gente ame. Vamos dar um organizadinho, por mais que foi legal, foi interessante, mas cada um no seu quadrado, né? Sogra com a atual nora, vamos lá, que é tua agora, é tua. Se vira, é tua, né? Que bagunça era aquela? Que é aquilo? Fala sério. É a minha chicotada de hoje. Que bagunça é aquela com ex, com atual, com vai, não sei das... Para. Para com isso. Ainda bem que tem alguém que tem aí, ó, bom senso. Vai pra sua casa. Vai pra casa do Belo. Vai pra casa lá do... Como é que chama a moça do Belo lá? A atual namorada do Belo, que eu não lembro, não. Como é que é o nome da menina lá? Não tem noção. Esqueci. Então vai pra casa dela, bem. Vai pra casa dela, vai pro apartamento. Vai pra qualquer lugar, mas... Tá certinho, a Graciane, nova vida, né, bem? Vida nova, pessoas novas, olha.

0: O passado, ó, já foi. Agora virou a página. Então vira direitinho. Ai, o babado é bom, mas os comentários, vem comigo. Educadora, pega bem. Pega bem, sempre. Vamos aos comentários da galerinha aqui, ó. O Murilo disse o seguinte: ufa, até que enfim as duas se mancaram. Né? Que bagunça é essa, né? Ai, meu Deus do céu. A galerinha vai falando aqui. Gente, quem virou adulta ali, então? Ah lá, falei isso, né? Atitude de adulto, né? Ai, eu falei. Ah lá, quem será que virou adulta primeiro? Isso, quem será que virou adulta primeiro? Galerinha tá aqui, ó, parabenizando pela atitude. Nossa, é isso aí. Gente escrevendo essa vida nova, né, gente? Então a página virou, né? Tá certo, é isso aí, galerinha. Galerinha adora um babado. E você, o que você achou, hein? O que você achou dessa atitude? Pelo amor de Deus, até que enfim, né? Até que enfim as duas tomaram se mancou na vida, né, gente? A gente até pode gostar, mas cada um no seu lugar, né? Cada um no seu lugar. Eu, hein? Deixa eu ver aqui a galerinha que tá na sintonia. Regis! Oiê! Regis?
1: Olá, boa tarde. Tudo amiga, bem? Boa tarde. Rainha do rádio. Ai, rainha dos ouvintes. Obrigada. Estamos aqui, ó. Firme e forte na programação da 102.
0: Oba!
1: Ó! Oh. 102,3,
0: curtindo,
1: né,
0: Cissa? Curtindo o CC, né?
1: Ô, Cissa.
0: Oi.
1: Um bom final de semana pra você, pra todos os seus ouvintes. E eu vou continuar aqui na mesma sintonia. Sabe por quê? Aqui a gente encontra músicas de classe, elegância, estilo e bom gosto.
0: Oh.
1: Por isso eu não faço pedido musical, porque eu sei que os ouvintes e a educadora fazem de tudo para manter a audiência. E a audiência boa, a gente só vai encontrar na casa da 102 com os melhores ouvintes do Brasil. 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
0: Esse é o Regis de São Sebastião do Paraíso. Que tudo, hein, Regis? Que tudo! Obrigada aí pela sua companhia, obrigado pela sua companhia, um abração pra você, sempre carinhoso, sempre maravilhoso com a gente. Quem mais? Boa tarde, Cissa, Wilber, pintor, manda um abraço pra Elaine, pelo seu nível, adoro ela. Elaine! Saúde, bênçãos, paz, vitórias, é isso. Tudo de bom pra você, Elaine. E a Vaninha, Vaninha tá aqui? Tá aqui. Então, Vaninha, exatamente. Exatamente, olha a lição da mãe, da mãe, não é nem da mãe da Graciana, é mãe do Belo. Olha a lição, cada um no seu quadrado. Cada um no seu quadrado. Gente, virou a página? Virou. Virou a página? Virou. Cada um na sua vida. Educadora, pega bem.

0: fora. Tem um bocado de vampirinha lá fora.
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0: Henrique e Juliano, evento cancelado. Educadora Pega Bem foi indicação da Lucimar. Ô Cícima, boa tarde. Manda um alôzinho aí pra Serrana. Ô maravilha! Alô, Serrana! Ótima tarde pra vocês, pra Mille, Luciana. Tão curtindo a Educadora. Tudo de bom pra vocês, um excelente finalzão de semana. Beijo pra todo mundo aí. Beijo pra toda a galerinha de Serrana curtindo a Educadora. Agora 3h41, daqui a pouquinho tem mais Educadora. Educadora? Educadora nos esportes pra você.
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0: 3h45. É hora de falar de esportes. 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

bola rola também em mais uma rodada do Campeonato Brasileiro da Série B. Na décima rodada, tem o Novo Horizontino recebendo o Ceará. São Bernardo visitando o Atlético Goianiense. A Ponte Preta também fora de casa, jogando contra o CRB. O Botafogo de Ribeirão Preto só entrará em campo na segunda-feira. O Pantera recebe Atlético, time de Minas Gerais. São Bernardo é o líder da Série B. Já na Série C do Campeonato Brasileiro, a bola rola pela disputa da oitava rodada. O Guarani vai a Santa Catarina encarar o Barra. A Ferroviária, também fora de casa, terá pela frente o Amazonas. A Inter de Limeira recebe o Itabaiana, time do Sergipe. Na segunda-feira, dia 25, Ituano em Itu recebe o Botafogo da Paraíba, no encerramento aí da rodada. O time paulista melhor colocado na Série C do Nacional é o Ituano, em quarto lugar. Então fique ligado, vai ter muita bola em campo neste sábado, de sábado até segunda-feira. 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

Stranded, Link Park. Essa música é forte, hein? Oh, ela é forte. Educadora pega bem, tá curtindo esse sabadão aí, às 4:02 da tarde. Fica antenadinho, daqui a pouquinho eu volto. Trazendo

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5: Chegou a hora de modão, meu bem. 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
2: É isso aí, é hora de estralar modão. Um mais caprichado que o outro. Tá na hora o nosso EMC, pra você curtir de montão. Participar, mandou seu alôzinho por aqui. Mandar pra galera que tá curtindo aí junto com você. Tá curtindo a Educadora? Tá pegando moda bem? Então bora começar agora e já. 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

0: Zezé de Camargo e Luciano, Nem Mais Uma Dúvida. Gente, essa música eu acho ela sensacional. É só moda atrás de moda, mas é incrível, incrível demais, né? Você tá gostando aí? Eu também tô gostando aqui. Daqui a pouquinho tem mais moda e babado pra gente. Segura!
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5: Bora, bora, minha gente, fofocar, hein? Bora aí que tudo. Deixa eu te contar. Um jovem, Alan Kennedy, morador de Uberlândia, Minas Gerais, virou assunto nas redes sociais após fazer uma homenagem extrema para Neymar. Apaixonado pelo camisa 10 da seleção brasileira, ele decidiu tatuar o nome do jogador, né? No rosto. Quê? Ele gravou aí o nome do Neymar em várias partes do rosto. Né? A repercussão tomou conta das redes sociais, dividindo opiniões sobre a coragem do fã, do tamanho dessa admiração pelo craque brasileiro e tal e tal. Eu sou bem sincera. Lá vem eu na minha chicotada. Homenagem, você gostar de alguém é uma coisa. Você gostar, você admirar alguém é uma coisa, mas eu sou... Querido, não tatuo nem o nome da minha mãe. Não. Vai me perdoar, gente. Vai me perdoar, mas é minha opinião. É minha opinião. Pra mim é falta de amor próprio. Ah, para, vai. Para, vai. Se você gosta tanto de alguém assim, então lute pra ser igual, melhor, ser incrível. Demonstra de outras maneiras, não é? Ah, tem tanta forma de você homenagear alguém e fazer isso aí. Ah, presta atenção. Sei lá, viu, gente? O rosto é seu cartão de visita, é sua marca, é sua vida. Mas tá aqui essa pessoa que eu só tô falando minha humilde opinião. O rosto é seu, é todo seu. Seu cartão de visita, sua... não, pode gostar. Pode gostar e que bom que goste. Eu acho que é até legal você gostar, você ter teus fãs, né, seus ídolos. Eu acho que é legal, é necessário também a gente ter, mas a esse ponto... não, né? Tá faltando uma coisinha aí.
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5: Mas O roxinha da pessoinha, então ela faz o que quer, né? Eu só falei minha opinião. Roxinha dela, ela vai fazer o que quiser, tá? Deixa eu mandar alôzinho pra Tatiana, que tá aqui na sintonia. Alô, Tati. Beijão pra você. Ela pediu Simone Mendes e tá aqui na pontinha da agulha pra você, sua linda. Quem mais? A Shirley. Você tava sumida, hein, mulher? Que isso? Finalzão de semana pra você, excelente. Beijão. Gustavo Mioto também é um pedido dela. Então, bora atender esse povo lindo que tá aqui, ó. Simone Mendes!

0: Ai, meu Deus, essa música é linda demais. Quem ama uma vez não deixa de amar. Educadora Pega Bem com Guilherme Santiago. Top, hein? Tem muito mais vindo aí. Segura mais um bloco do nosso MC já já.
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3: No seu sabadão, melhor som tá aqui. Chama na mais beijo. Pra Mariana que tá aqui na sintonia. Beijo pra Maria Luísa, também tá curtindo a Educadora. A Vivi! Vivi de Franca, que linda! Obrigada aí pela sua presença. Pra toda a galerinha de Franca, cadê? Beijo. E mais, Silvana! Beijão aí pra você. A Silvana pediu essa aqui, de Jorge Matheus. Aumenta. 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

0: já estou. É. Daniel e Paraná, top, top, top demais, hein? Apaixonado por você. Só modão caprichado no seu sabadão. E a gente anima aí a sua festa. Uma alegria gostosa. Galerinha tá de carro, galerinha tá curtindo a gente no radinho aí. Galerinha tá dirigindo e ouvindo a gente. Quem já tá fazendo a festa, bora, tem muito aqui pra você. E agora vem chegando Casa Nova com a gente.
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2: Bora demais. Modão, caprichadão. É aqui, ó. Com Cissa de Paula, em ZYD 832, canal 272. Educadora. Sábado 23 de maio, um sábado lindo, lindo, lindo pra você.

0: mulher.
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0: vai, ó.
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0: Meu Deus, essa?
2: Sei que você quer voltar.
3: Eu vou ter que dar um gole depois dessa.
0: Dá um gole pra mim, então.
2: Quem sou eu pra recusar?
3: Vai você, pelo amor de Deus.
2: O amor supera tudo.
3: Achei que ia ser de segunda.

0: tá aí um popurri gostoso, hein? Gostoso demais. Tá de gostosa. 5h23. 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Segura aí que eu volto já.
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2: Oi, educadora pega bem, a galerinha aqui me chamando. Deixa eu mandar um beijo pra Silvia. Chegou chegando agora, já falou, tá ouvindo, né, Silvia? Silvia tá, um abração pra você, maridão. Tá aí na sintonia. Quem mais tá aqui na sintonia? Paulo Júnior, você tá na sintonia também? Quem mais? Oi, Elisângela, aqui também, ó. Oi, boa tarde, Cícero, eu também tô no carro ouvindo você, um beijão, maravilhosa. Elisângela, minha amiga, tudo de bom, tá? Pra você. Ô, gente, bora fofocar então, agora? Eu mandei beijo primeiro, agora nós vamos fofocar, tá bom? Agora vai fofocar, primeiro mandei o beijo. Tava agitadinha. Olha aqui, gente, deixa eu contar um negócio pra vocês. A mãe de Ana Castela tá empolgada, né? A Michele Castela. Por quê? Porque a Ana Castela tá construindo a casa dela e tá parecendo mais da Michele que é da Castela, da Ana Castela. A Ana Castela tá muito sem tempo. Mas tá certo, o bom gosto da Michele também, eu vou falar sério, hein? Tá? Então, a Michele Castela fez uma surpresa pra filha. Encomendou pra frente da casa dela uma oliveira, né? E vou chegando de caminhão. Oliveira básica, dos 10 metros. Bah, coisa assim, pequenininha, uma lembrancinha. 10 metros. E Ana Castela disse o seguinte, que em sua casa a única coisa que ela escolheu foi a cama, o resto foi a mãe dela, né? Fazer o quê, né, Ana Castela? Fazer o quê, né? Mas até que ela tem bom gosto, viu, Ana Castela? Até que ela tem bom gosto. A Michele tá se realizando em todos os sentidos com a Ana Castela. Tá se realizando, né? Então, Ana Castela, fazer o quê? Paciência, né, bem? Mas é uma mãezona incrível. Bora aumentar e curtir, educadora, essa galerinha linda que tá aqui.

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1: Você não me amou, não. É, vá pro inferno com esse amor aí que eu não quero. Milionário José Rico, essa aí foi especialmente pra Ludes, ô minha amiga. Cícia, eu tô aqui curtindo o seu programa, amor. E beijo, beijo, beijo. Maravilhoso, excelente final de semana pra você também. E tá desejando pra todos os ouvintes. A Lourdes é mar, hein? Lourdes é maravilhosa. Lourdes, mora no meu coração e não paga aluguel, viu? Beijo. 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

0: E essa daí foi especialmente pra galerinha lá na Miss. Quer ver a minha recadinha?
1: Boa tarde, Cícero. Aqui quem tá falando é a Maiá. Manda uma música do Salão da Gi.
0: Aí, ó. Tá curtindo a Educadora? Pra vocês essa. Lindonas, um beijão. Gente, eu vou ficando por aqui. 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Galerinha linda de bonita, vou ficando por aqui. Te vejo na segunda. E claro que eu vou deixar vocês em ótima companhia. Olha ele chegando!
2: Fala, Cissa! Vamos fofocar? Mentira, eu tô brincando.
0: Você tá atrasado pra gente fofocar.
2: Atrasei muito hoje na fofoca,
0: um pouquinho.
2: Né? Ah, uma ótima noite pra você, viu?
0: Vem aí, Titi com Boteco!
2: Opa, hora do Boteco!
0: Isso aí. Bora aproveitar e pedir moda pra ele, hein? Gente linda, beijo! Fui! Bom finalzão de semana, Ti.
2: Obrigado, meu anjo. Pra você também. Beijo!
0: Beijo! Tchau, tchau!
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0: só noite de sabadão. Que delícia! 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

coisa boa. Onde você tá aí, hein? Ô, Thiago, eu tô aqui no boteco, tomando uma gelada, dando aquela relaxada, que a gente merece, né? Finalzão de semana, tô nas estradas, curtindo a programação da número 1. Aí é sim, me manda aquele alô, sinal

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7: Boa noite pra você, me conta onde você tá, hein? Ô Thiago, eu tô no boteco. Olha eu tô, hein? Olha eu tô.
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7: Eu tô na educadora, eu quero saber de você. Onde você tá? Ah, como tá sendo aí sua noite de sabadão? Curtindo as melhores do sertanejo? Me conta aí se tá tudo bem com você. Manda aquele alô pra quem você quiser. Tá com seus amigos aí, tá com as amizades. Manda aquele alô. Fica à vontade pra mandar sua mensagem de voz, né? Grava aí. Eu quero muito saber onde você tá nessa noite de sabadão. Até que não tá frio hoje, né, ô produção? O tempo tá gostoso hoje. Vamos lá. Meu irmão, meu parceiro, meu amigo Éder. Fala, Éder. Você tá bom? Tiagão, tomando uma gelada, rapaz. Você acertou. Tá vendo como que eu sou bom? Não sou vidente, mas eu acerto essas coisas. Quem mais, hein? A Betinha, Betinha. Beijo, sua linda. Muito obrigado pela participação. Uma excelente noite de sábado. Sabe quem tá curtindo também a Hora do Boteco? A Maria Rosa. Ô, Maria Rosa, você tá tomando uma gelada aí, Maria Rosa? Serve, não? Beijo pra você, linda! A Nilza Amorim, minha querida Nilza! Olá, Thiago, boa noite! Você toca pra mim depois, peão todo tatuado ou peão tatuado? Claro que eu vou tocar! É lógico que eu vou tocar! Já pode ser agora na sequência? O seu pedido é uma ordem, ô Nilza! Pode ser? Já manda ver agora, então, produção! É o nosso A Hora do Boteco! Me conta aí que eu sou curioso, eu quero saber o que você tá fazendo! Pega o celular aí, grava uma mensagem! Manda um alô aí pra turma que tá com você aí no boteco, curtindo. Sei lá, não precisa estar no boteco, só tá em casa, ah, só aí relaxando, tá fazendo aquele churras. Se é churrasco, é, você não vai me falar, né? Você não vai falar porque você acha que eu vou pedir pra você me chamar. Você acertou. Se você falar que você tá fazendo churrasco, eu vou falar que eu vou passar aí, hein? Então nem me conta, tá?

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0: final de semana, bom sabadão. E essa, hein? Um ex-jogador de Uberlândia tatuou o nome, sabe de quem? Do jogador Neymar. Sabe onde que ele tatuou o nome do Neymar? No rosto. Foi após a convocação do Neymar pra Copa do Mundo. E aí ele foi lá e tatuou. Ixi, eu tô vendo a foto aqui. Rapaz do céu, né? Que velho, ficou boa a tatuagem. A paixão pelo futebol e a admiração por um ídolo ganharam um capítulo definitivo na vida do barbeiro Alan Kennedy Santos Figueiredo. Ele tem 22 anos, é morador do Triângulo Mineiro. Que ele fez? Ele eternizou na pele o amor pelo atacante Neymar e tatuou o nome do craque no rosto, logo após o anúncio da lista oficial aí de convocados para a Copa do Mundo 2026. A decisão aconteceu na última terça-feira, quando o técnico Carlo Ancelotti divulgou os nomes que defenderão aí a seleção brasileira. E eu acho que ficou bom, só que assim, sinceramente, eu não teria coragem, não. Eu não teria coragem. Não, eu fiquei feliz até. Quer dizer, eu não sei se eu fiquei feliz ou preocupado com a convocação do Neymar aí pra seleção, mas enfim, é uma outra história. Vamos deixar isso de lado, tá? Vamos deixar esse assunto pra baixo. Cai esse assunto. Não, não fale em cair, não. É melhor não. Bem, eu não teria coragem de tatuar o nome do Neymar no rosto. Você, ouvinte, que é sincero, eu sei que você é sincero, você vai confessar se você teria coragem de tatuar o nome. Não precisa ser o nome do Neymar, vamos lá. Mas de quem você ama muito, de quem você gosta muito, no rosto, tá? No braço não vale. Não, não, no braço não, no pescoço também não. Não, não, na perna não. No rosto. Você teria coragem de fazer uma tatuagem com o nome da pessoa que você gosta, que você ama? Eu não sei se eu teria ou se eu não teria, sabe?
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1: Oi, boa noite pra você, bom sabadão, onde quer que você esteja. Alô, os amigos da rodagem, hein? Os caminhoneiros, as caminhoneiras. Valeu, tamo junto, hein? Ah. É o nosso A Hora do Boteco, o pessoal nas usinas, trabalhando e curtindo a gente. Aí sim, hein? Coisa boa demais. Um ex-jogador de Uberlândia tatuou o nome do Neymar no rosto após a convocação do Neymar aí pra Copa do Mundo. Você teria coragem de tatuar? Não precisa ser o nome do Neymar. Pode ser o nome da pessoa que você mais gosta do mundo. Você teria coragem de tatuar no rosto? Mas tem que ser no rosto, tá? Não é nem no pescoço, é no rosto mesmo. Ele tatuou na bochecha, assim, ó. Neymar Júnior. É muito amor pelo Neymar, né? Fala sério. Muito amor, né? Não, eu li essas coisas. Eu acabo lendo, falo assim, eu tenho que compartilhar com o ouvinte essas coisas. Não dá nem pra acreditar. Vamos lá, meu irmão, meu parceiro, Donizete. Fala, Doni. Thiago, nem o nome da minha mãe, nem o nome do meu pai eu tenho coragem de tatuar no rosto. Ai, meu Deus. Valeu, Donizete. Forte abraço pra você aí, tá? Bom finalzão de semana. E a Lúcia? Ô, Thiago, não dá pra acreditar mesmo. Ah, eu não teria coragem de fazer isso, não. Aí, ó, tá vendo? O pessoal não tem coragem, não. E a Vânia Cristina? E aí, Vaninha, como que você tá? Manda o seu áudio, quero ouvir sua voz aqui. Ela pôs assim, ó, boa programação pra você, Thiago. Valeu, querida. Manda o seu áudio aí, quero ouvir você falando aqui comigo no rádio, tá? Vem pra cá. Alô, Sidão. Thiagão, ó, esse negócio de tatuar o rosto aí, sei lá, eu respeito, cada um tem um estilo, tem um jeito, mas o rosto eu não tenho coragem de tatuar, não. Ainda mais, aí depois, ó, ainda mais o nome do Neymar, né? Ai, meu Deus do céu! Você teria coragem de tatuar Neymar Júnior no seu rostinho? Conta pra mim. Então, esse aí, jogador lá de Uberlândia, teve coragem. O Alan Kennedy, ele tatuou, ficou bonita a tatuagem, ficou bonita.

0: conta aí pra mim. Um ex-jogador lá de Uberlândia, ele tatuou o nome do jogador Neymar no rosto após a convocação do Neymar Júnior aí pra Copa do Mundo. Você teria coragem de tatuar não só o nome do Neymar, mas o nome de uma pessoa que você gosta demais? Porque esse aí, ele gosta do Neymar mesmo, ele é fã mesmo, né? Não tem o que falar. Agora, você teria coragem de fazer uma tatuagem da pessoa que você gosta demais? Por exemplo, uma tatuagem da sua esposa, do seu esposo, no rosto. Você teria essa coragem? Zé Mauro falou que jamais. Thiago, jamais. No rosto eu não tenho coragem, não. Pode ser que em outra parte do corpo eu tenha coragem, mas no rosto não. Quem mais, hein? Quem mais tem coragem ou não tem? Ô, Nilza, a Nilza Moria, ô, Thiago, eu tô em casa. Tomando todas. Ah, que inveja. Meu Deus do céu, mas é uma inveja boa, tá? Meu Deus do céu.
1: O quê? Eu não acredito.
0: Eu nunca tive esse tipo de sentimento. Nunca tive.

0: Ô, Vaninha, tudo bem com você, Vaninha? Boa noite.
1: Boa noite, boa noite, meu amigo. E aí, Thiago?
0: Chique.
1: Tudo bem, Thiago?
0: Tudo ótimo, melhor agora, né, Vaninha?
1: Boa noite, boa pra todos os ouvintes.
0: Aê, Vaninha, tamo junto, Vaninha. Tudo bem com você aí?
1: Hã? Toca um modão aí pra mim, olha, Thiago.
0: Modão é com a gente, você tá no lugar certo então, viu? É, você tá no lugar certo, Vaninha. Beijo, bom final de semana. Tânia, aí já é apelação. A Tânia mandou a foto até da churrasqueira. Aí acabar com o locutor aqui, pelo amor de
2: Thiago,
0: Deus.
2: Thiago, boa noite.
0: Boa noite, tudo ótimo.
2: Manda um alô aí pra nós aqui.
0: Opa!
2: Chaco na minha casa.
0: Ah, que delícia.
2: Manda um abraço pro meu netinho José, que
0: alô,
2: tá aqui.
0: Alô, José.
2: Pro esposo Osvaldo.
0: Alô, Osvaldo.
2: Pra todos nós aqui.
0: Que
2: tá
0: delícia.
2: Bom? Abração.
0: Que gostoso a gente se reunir com os amigos, com a família. E ela tá no churrasco. Ai, ela mandou a foto sem dó. Ela falou, deixa eu passar uma vontade naquele rapaz lá da rádio. Conseguiu, viu? Brincadeira, tá? Ó, família, bom final de semana aí pra vocês, bom sabadão. E é bom, hein, churrascão com as modas que tá tocando aqui. Ah, tem tudo.

0: vai esquecer na sua vida. É, esse cheiro de shampoo fica pro resto da vida. É sério mesmo? A Hora do Boteco, da sua noite de sábado, Christian Ralph, cheiro de shampoo, essa é de 1993. Saudade, que isso, hein? Para tudo! Ó, me fala uma coisa, um ex-jogador que mora lá em Uberlândia, ele tatuou o nome do jogador Neymar, pôs lá no rosto, Neymar Júnior. É porque ele foi convocado, né, agora pra Copa do Mundo, aí ficou emocionado, foi lá e fez uma tatuagem. Eu quero saber de você, se você teria coragem de fazer uma tatuagem? Não precisa estar escrito Neymar Júnior, mas assim, uma pessoa que você ama, sei lá, namorado, namorada, mãe, pai, sei lá, mas tem que ser no rosto, tá? No rosto, você teria essa coragem? Outra coisa que eu tô querendo saber de você nessa noite de sábado é onde você tá? Conta aí pra mim, hã? Conta aí pra mim. A Tânia tá fazendo um churras com a família toda lá. E você, hã? A Nilza Morim tá tomando todas em casa. Oh, coisa boa. Olha aí seu zap. Aí você já aproveita e pede sua música.
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1: Ó, bonitinho, bonitinha, você já olhou a hora? 7 horas já, viu?
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1: Chega mais! Hoje é finalzão de semana, Thiago. É sabadão, deixa a hora pra lá. Hoje é 23 de maio, temperatura 25 graus. Thiago Rodrigues, o Titi da Educadora, tá aqui com você. Adoro, adoro.
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1: E você, continua ouvindo. A ZYD 832 é a rádio que pega. É a número do seu rádio, hein?
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1: Não tem pra ninguém, não tem pra ninguém. Continua o nosso Hora do Boteco com as melhores do sertanejo e com o melhor ouvinte do Brasil. Você mesmo, é você que tá jogando.
3: Brasil!
1: Não sei porque que eu fui falar esse negócio de mandar foto aqui pro WhatsApp da rádio, foto da churrasqueira. Eu não sei porque que eu fui inventar de comentar isso, que agora não para de chegar foto aqui de churrasqueira. Estão mandando até vídeo agora. Que isso, hein? Ah, é um complô contra mim que vocês estão arrumando? Só pode, né? Só pode ser. Quem que falou comigo aqui, hein? Hã? Foi o Sidão? O que, que o Sidão falou? Que ele faz... Ele tem coragem de fazer a tatuagem no rosto, sim. Da mulher dele. Valeu, Sidão. Tamo junto, meu irmão. Falou que tem coragem de fazer. Que ele pôs outra coisa aqui que eu não posso falar, né? Não posso falar. É que um ex-jogador lá de Uberlândia, ele fez a tatuagem do jogador, do nome do jogador Neymar Júnior, né? Escreveu lá Neymar Júnior no rosto, depois da convocação dele pra Copa do Mundo. E aí eu tô querendo saber se você tem coragem de tatuar o nome de quem que você gosta, de quem que você ama. Pode ser do pai, pode ser da mãe, pode ser do namorado, pode ser da namorada, tá? Já aproveita e manda foto da churrasqueira também. Você tá fazendo churrasco aí? Manda que eu quero mandar um alô pra turma, tá? Viviane tá curtindo a gente em Brodowski. E ela mandou também, mandou até um vídeo aqui do churrasco que tá rolando lá. Quero ver se eu aparecer aí, tá? Eu apareço do nada, viu? Eu sou bicão. Quem mais? A Nilza Mourinho. Thiago, você manda um abraço pro Carlinhos, que ele já tá na alegria já. Mas é isso que importa, né? A Jéssica também, minhas filhas Gabriela, Maria Paula e o meu filho Alisson Toca. Depois você toca Gustavo Lima retrovisor? É lógico, Nilza. Ó, abraço, turma. Bom final de semana. E a Vânia, você colocou meu áudio aí, Thiago? Claro que eu coloquei o seu áudio, mas eu coloco de novo. Fala comigo então, Vânia. Vai lá.
4: Boa noite. Boa noite, meu amigo Thiago.
1: Fala, Vaninha.
4: Tudo bem, Thiago?
1: Melhor agora com você.
4: Boa noite.
1: Boa noite.
4: Boa noite.
1: Aê, assim que eu gosto, essa energia positiva. Manda aí seu áudio.
4: Toca um modão aí pra mim, Thiago.
1: Se é modão, se é modão, você pediu modão, a gente toca.

0: cantou, é o Gustavo Lima, embaixador, né? O assunto que dói. Assunto que dói. O povo tá sem dó. Primeiro aqui, ó, o povo tá mandando foto da churrasqueira, vídeo. Tem uns que estão respondendo se faria uma tatuagem com a pessoa, o nome da pessoa que gosta no rosto. Porque tem um ex-jogador lá de Uberlândia que tatuou o nome do Neymar Júnior no rosto após a convocação dele para a Copa do Mundo. O Alan Kennedy Santos Figueiredo. Ele tem 22 anos, é morador do Triângulo Mineiro e eternizou aí na pele o amor pelo atacante Neymar. Você teria coragem de fazer uma tatuagem da pessoa que você ama? Pode ser da esposa, do esposo, da namorada, do namorado, da mãe, do pai. A maioria aqui tá falando que não, né? A maioria. O pessoal tá mandando aqui, eu tô vendo aqui no WhatsApp, ó. Respondendo a enquete, mandando foto e vídeo de churrasco, vocês não têm dó de mim, né? Que isso, hein? Pedindo música. Não, mas pode mandar. Se você estiver fazendo churrasco, tá tomando aquela gelada, manda uma foto aí. Manda aí no nosso WhatsApp aqui, eu quero saber, hein? Tá tudo bem, hein? Tá tudo certo? Não, pode ficar tranquilo que eu não vou pedir pra você me convidar, não, tá? Não, é só pra mandar foto mesmo. É.
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1: Povo lindo, que povo bonito aqui na Educadora, curtindo a Hora do Boteco. Ah, que delícia, que gostoso. Essa pega muito bem, vamos lá, o Danilão mandou uma foto aqui, ele pôs assim, ó, Thiago, tá eu, a Larissa, a Josiane e o Ronaldo. A gente tá aqui curtindo a programação da Educadora e fazendo aquele churras. Se você quiser vir aqui, ó, não me chama duas vezes que eu vou, hein. Pelo amor de Deus, pô, tá achando que eu tô brincando que eu não vou. Eu apareço, hein? Sério mesmo, tô nem aí, não. Quem mais? E aí, apareceu a Roseli. Thiago, eu não teria coragem de fazer tatuagem no rosto, não. Ainda mais com o nome Neymar Júnior. Deu pra perceber que ela não gosta do Neymar. Ô, Felipão, boa noite. Bem-vindo ao Hora do Boteco. Tudo bem? Você viu que o pessoal não tem dó de mim, né?
2: Eu vi as fotos aí.
1: Então, eles ficam mandando foto, vídeo.
2: Em vez de mandar foto e vídeo, manda pra cá comigo.
1: Eu também acho, Felipe. Tô com você, Felipe.
2: Bate aqui na porta e nós pega o prato.
1: Não tem problema, pega na hora. Ô, Felipe, você teria coragem de fazer uma tatuagem numa pessoa que você gosta muito no rosto?
2: Mas nem no rosto e nem em lugar nenhum.
1: Você não teria? Por que você não teria, ô Felipe?
2: Por que não? Eu não sou adepto a tatuagens, primeiramente. Opinião minha, né? Eu não sou adepto a tatuagens, então eu não teria.
1: Você tem uma sim. Você tem não uma tem. E você não quer revelar. Não tem. Ô, Felipe, mas assim...
2: Talvez...
1: E o nome do Neymar Júnior? Você teria coragem de tatuar?
2: Que?
1: Neymar Júnior no seu rosto?
2: Que Neymar Júnior? Isso lá é nome pra tatuar?
1: Não, você gosta. Fala sério. Para de falar mal do Neymar, que eu não gosto, hein? Você para de falar mal do Neymar, que isso?
2: O máximo que talvez eu tatuaria é o nome do meu pai ou da minha mãe.
1: Ah, e no rosto você tatuaria? Em outra parte do corpo.
2: No rosto, nenhuma tatuagem.
1: É. Ô, o Valdeci tá curtindo a gente lá em São Sebastião do Paraíso. Ele pôs assim, que teria, não teria coragem de fazer, não. E ele pôs, nossa, quem foi esse rapaz que tatuou o nome do Neymar Júnior? É o Alan Kelly de Santos Figueiredo. Ele é morador lá do Triângulo Mineiro. Ele quis eternizar na pele o amor pelo atacante Neymar, ué. Qual o problema? E daí?
2: Nem a Bruna Biancardi tem uma, né?
1: Você não sabe. Como que você sabe que a Bruna Biancardi tem uma?
2: Porque todo mundo já vai ficar sabendo, pô, fofoqueiro.
1: Ah, olha só, ele chama todo mundo de fofoqueiro. Eu não sou fofoqueiro, não, tá?
2: Não é o boato, não é o boato.
1: Ô, produção, tira ele do ar. Ô, Luana, fala, Luana. Tudo bem com você? Tudo ótimo. Olha lá, mandou foto, tá com a galera curtindo. Eu não sabia que tanta gente fazia churrasco no final de semana assim, não. É sério mesmo.
2: Sábado é o dia oficial do churrasco. Domingo também. Só que sábado é durante a tarde, né? Domingo a gente começa de manhã, hora do almoço.
1: Meu Deus do céu. A Roseli da casinha. Thiago, boa noite. Bom final de semana. Roseli, pra vocês aí também. Um ótimo final de semana. O povo não para de mandar aqui, ó. É isso. Eu não sei porque que eu fui falar. Tá vendo? Agora eu fico aqui só com a vontade.
2: Aí foi puxar a língua, ó.
1: Tá vendo?
0: Chega mais. E fica à vontade.
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0: Pedro e Samuel, no nosso A Hora do Boteco, Romance Rosa. Sei por quê, mas eu gosto dessa música, Felipe, você não tem ideia. Sei lá, mexe com a minha, com o meu coração. Será que eu tô apaixonado? Pode ser, será?
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0: Volta na sua noite de sábado, coisa boa, é o nosso Hora do Boteco.
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0: Ah, você vai falar comigo agora? É lógico, né? Vai falar comigo depois? Depois não, né, o Filipão? Fala aí, Filipão. Que você acha do pessoal que tá mandando essas fotos de churrasco aqui, hein?
7: Eu já falei que eu acho, faz a marmita e vem aqui trazer pra nós.
0: Você tá pidão ultimamente, hein?
7: Deixa eu pedir.
0: Ô, Felipe, o que, que é
7: não,
0: isso, hein?
7: Quem não chora não mama.
0: Quem não chora não mama, que história é essa, hein? Hã? Rapaz do céu, o povo não manda, não para de mandar foto aqui de churrasco. Tudo. E quem tá no boteco aí, tomando aquela gelada com os amigos, dando aquela relaxada?
7: Olha essa foto também agora que acabou de mandar aí, ó.
0: Deixa eu abrir aqui, peraí.
7: Do vinagrete. Ah, eu amo vinagrete.
0: Pô, eu gosto de vinagrete, hein? Hã? Pá, fala sério, hein? Vinagrete é bom demais. Ó, se você tiver aí tomando uma gelada, uma bem geladinha, manda aí aquela foto pra gente, que a gente só com a foto, a gente fica aqui na esperança, né? Fica na esperança. Quem mais tá com a gente, hein? Quem mais? Vamos lá. Oi, meu amigo. Fala.
8: Ei, Tiagão. Forte abraço.
0: E aí, meu irmão?
8: Ô, Titi.
0: É o Adriano? Fala, Adriano. Você tá bom?
8: Deixa eu te falar. Oi. Eu tô aqui no bar da Vila Lídia aqui, no bar do Marcelo.
0: Aí sim, hein?
8: E mais um pessoal aqui. Tá o Jesus, tá o pessoal bom.
0: Aí sim.
8: Na geral... Manda o que vier na programação e um forte abraço, uma boa noite a todos.
0: Oh, boa noite pra vocês aí, o pessoal tá curtindo a Hora do Boteco lá no bar, lá na Vila Lídia. Ó, que legal, hein? Ô, é bom, hein? Olha que eu passo aí, hein? Eu passo, não tenho, só que eu não tenho hora pra ir embora, não. Eu sou daqui, esse quando chega, rapaz...
7: Inimigo do fim.
0: Nossa!

0: senhora, rapaz do céu. Eu tenho hora não, viu, Felipe? Vamos lá, vamos falar pro povo mandar, vai. Manda aí, ó, o que você tá fazendo, final de semana, sabadão. Deixa eu mandar aquele alô também, ó, pro pessoal que tá nas usinas trabalhando a gente, trabalhando e ouvindo a gente, né? Trabalhando a gente, não.
1: Trabalhando com a gente,
0: não. Trabalhando e ouvindo a gente. E nos sítios, nas chácaras, aí nas fazendas também, a gente tem uma audiência bem grande, né, Felipe?
1: É isso aí.
0: O pessoal tá sempre ouvindo a nossa programação e o nosso Hora do Boteco. E a nossa pergunta continua por aqui. Você teria coragem de fazer uma tatuagem no rosto com o nome da pessoa que você ama, que você gosta? O rapaz lá de Minas Gerais teve coragem de fazer tatuar o nome do Neymar Júnior no rosto. Rapaz do céu, eu não sei se eu teria essa coragem. Você teria, Felipe?
1: É claro que não.
0: É, não sei. Vamos ver, vamos esperar o povo responder.

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2: 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Alô, Adriano, tá lá no Bar do Marcel, na Vila Lídia. Ó, essa é top, hein? Rapaz do céu, essa é pra vocês aí, hein?

0: Saudade do Juliano César, né? Hã? Nossa, dá uma saudade, né, Filipão?
1: Ele era muito animado.
0: É, demais. A malvada é o nosso A Hora do Boteco. Deixa eu agradecer esse presente que a gente acabou de receber.
1: Te falei que vale a pena pedir.
0: Zé Mauro. Alô, Zé Mauro. Tamo junto, meu irmão. Vem aqui. Pô, minha cara queimou, rapaz. Pai do céu.
1: Ai, meu Deus.
0: Minha cara queimou e veio trazer churrasco pra gente. Não dá pra acreditar nisso, hein?
1: Aquela, eu tô rindo de desespero.
0: Alô, Zé Mauro. Alô, toda a família aí. Tamo junto, viu? Era brincadeira. Obrigado. A gente tava brincando aqui. Mas isso prova, né? Que o ouvinte educador
1: é... linguiça tá bom, hein?
0: O ouvinte educador é ponta firme mesmo. É do jeito que a gente gosta. Ah, meu Deus do céu.
2: Alô,
0: que é isso, hein?
2: Potência.
0: Eu só tava brincando aqui e tal, mas ele levou a sério.
1: Se quiser trazer mais. Mas se você quiser.
0: Oh, é bom demais, hein? Ô, oh, produção, me coloca mais vezes pra apresentar A Hora do Boteco, hein? Que eu tô gostando. Ô, oh, Felipe, pessoal, continua interagindo aqui. A maioria não tem coragem de fazer uma tatuagem no rosto com o nome da pessoa que ama, que gosta. Tem gente que vai apanhar na hora que chegar em casa, viu, Felipe? É sério. Sabe por que eu tô te perguntando isso aí? Porque tem um rapaz lá do Triângulo Mineiro, né? Ele é o Alan Kenny de Santos Figueiredo e ele fez uma tatuagem com o nome do Neymar Júnior depois que saiu lá a escalação lá da Copa do Mundo. E aí ele foi lá e fez essa tatuagem com o nome do Neymar. E você sabia que o Neymar tá liderando o ranking aí de novos seguidores após a convocação? O povo tá seguindo ele lá, o povo gostou. Você gostou, Felipe, do Neymar?
1: Você sabia que ele é o homem, que ele é a pessoa mais seguida do Instagram no Brasil, né?
0: Ah, no Brasil o povo gosta dele?
1: Não, o Brasil ele é o mais seguido.
0: Ah, ele é o mais seguido?
1: No Brasil é o mais seguido
0: do Brasil. Legal, e o povo gosta do Neymar. Você acha que ele vai ajudar ou vai atrapalhar na Copa do Mundo?
1: Vai ajudar, vai ajudar.
0: Ele vai ajudar, você tá sendo sincero, então.
1: Claro, ele vai ajudar, vai ajudar.
0: Vamos perguntar aqui que o povo...
1: Ele vai fazer a parte
0: dele. Não tem que editar.
1: Ele vai cair nas horas certo, ele vai ajudar certinho.
0: Ô Felipe, não tem não, não tem aquele ditado que fala assim, a voz do povo é a voz de Deus? Uh-huh. Vamos perguntar pro povo o que eles acham do Neymar tá na Copa do Mundo. Porque parece que depois que entrou Neymar, parece que salvou a pátria lá, né? Nossa, agora
1: se não Neymar... ganhar a Copa, a culpa é do Neymar, né?
0: Rapaz do céu, agora mudou. Você também pensa assim, desse jeito? Ai, meu Deus do céu, hein? Rosângela, beijo, Rô, pra você. Bom sabadão, tá curtindo A Hora do Boteco. Também, pra variar, tá fazendo um churrasco e não chamou a gente. E ela falou, ó, Thiago, eu quero pedir aquelas das antigas, assim, ó, Boate Azul. Tem como tocar?
1: Nossa.
0: Não, é lógico que tem como tocar, ué.
1: Não tem como não tocar.
0: Olha que delícia essa carninha que ele trouxe aqui, hein? Rapaz.
1: Eu gosto mais da linguicinha.
0: Rapaz, a linguicinha tá boa também. Ô Zé Mauro, obrigado, viu, querido? Deus te abençoe, viu? Ô povo, tá me ouvindo aí? O que vocês acharam aí do Neymar na seleção? Aí, vocês acham que da Copa do Mundo, vocês acham que vai salvar a pátria? Vai mudar o negócio, alguma coisa, porque as últimas lembranças não são boas, né, Felipe? Fala assim.
1: Depois do 7-1, eu não falo mais nada.
0: Queria apagar isso da minha memória. Deixa pra lá, vai.
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0: Ralph, Nova York. É de 1989, Filipão, essa daí. Você nem era nascido ainda, Felipe. Você nem era nascido.
1: Eu não era nascido. Ah, vá. Mas Christian Ralph foi sucesso.
0: É sucesso até hoje.
1: E eu ouvia, minha mãe ouvia, meus pais ouviam. Oh. E eu lembro dessa música, a letra inteira, viu?
0: É, eu também sei. Eu já cantei essa música no palco, que eu já fui cantor um dia na vida, sabia?
1: Ainda bem que virou locutor,
0: né? Eu não sei se eu agradava ou desagradava, mas eu acho que desagradava. Mas vamos deixar pra lá isso aí. Ó, a hora do boteco tá chegando no final, tudo que é bom dura pouco, mas segunda-feira...
1: Vai continuar.
0: Mas segunda-feira, tem mais na segunda-feira?
1: Tem.
0: A hora do boteco com ele, João Luiz. Nosso amigo João Luiz, que hoje apresentou de manhã, né?
1: Isso,
0: o Frequência Educadora. Alô, João Luiz! Um abraço pra você, João. Vamos encerrar, então, a hora do boteco.
1: Daquele jeitinho?
0: Eu não vou embora, não. Você sabe?
1: Não, a gente continua com a Noite Educadora, né?
0: Daqui a pouco tem Noite Educadora com os hits da Educadora. Mas vamos encerrar com Guilherme Santiago?
1: Qual?
0: E daí?
1: E daí?

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1: Boa noite pra você, 8 horas e 3 minutos.
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1: Hoje, sabadão, 23 de maio, temperatura 24 graus por aqui na comunicação. Thiago Rodrigues, o titi da educadora, o fofoqueiro da educadora, chame como quiser, o curioso da educadora, enfim, vai. 102,3. Essa é a ZYD 832, a rádio que pega.
2: Pega bem.
1: Number one, a número um. Gostou, né?
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1: A vinheta já falou, a vinheta de abertura já falou. Fique à vontade. Por que fique à vontade? Você manda, tá? Você pode pedir sua música agora no Noite Educadora, o seu hit. Qual que é o seu hit preferido, Felipe? Fala, me conta. O seu hit preferido.
6: Ah, eu gosto de vários.
1: Ah, isso eu sei, mas escolhe um.

0: pra você falar pra gente?
1: Eu gosto, por exemplo, de Ana Castela.
0: Ana Castela?
1: Eu gosto.
0: É o seu hit preferido?
1: Eu tenho muitos, eu não consigo decidir. Muitos. Você tá me colocando numa saia justa.
0: Tem que
1: escolher uma pessoa.
0: Você gosta de Zé Felipe? Você gosta de sertanejo?
1: Gosto.

0: Eu quero saber, você, o que, que te agrada mais? Qual que é o hit que você gosta mais?
1: Fala daquele jeitinho internacionalizado que você falou na abertura, vai.
0: Number one.
1: Rage number one.
0: Ah, para com isso, vai. Aumenta o som aí. Noite de sábado, que delícia, que gostoso. Bora aproveitar, sabadão. Você trabalhou a semana inteira, tá cansado, chega as pernas aí, relaxa.

0: Eduardo. Esse é um clássico, né? A cerveja de 1997 no nosso Noite Educadora. Ai, meu Deus, uma gelada agora.
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0: Felipe, uma gelada agora. Oi. Você sabe que eu tô falando da gelada agora? Ah, sabe é que eu tô
2: água.
0: Bebendo?
2: Água. A gelada dele é água.
0: A gelada é água.
2: É água.
0: Tá bom. Ah, vamos lá e mandar alô, porque os bairros da cidade toda estão curtindo a programação da Educadora, mas não é só aqui não, tá? Na região também.
2: Claro.
0: Tem gente curtindo a gente. Ó, tem gente curtindo a gente. Você gostou,
2: nossa,
0: né? Lá em Nuporanga, Ribeirão Preto, Brodowski, Altinópolis, Orlândia, Claraval,
2: Franca.
0: Toda a nossa região curtindo a número 1. Aô, Potência!
3: Aô, Potência!
0: Não, produção, pega o meu chicotinho aí, vai.
2: Pega,
0: eu usei na hora do boteco, mas eu vou usar agora de novo. Chega pra lá, Felipe, vai.
2: Aê!
0: Vamos lá mandar alô pra turma que tá curtindo, interagindo através do nosso WhatsApp. Só você que não mandou mensagem ainda. Uhum. Manda aí. 99986-1023, a Neide. Tiago, que animação é essa? Você viu o passarinho verde?
2: Ele tá soltinho.
0: Eu acho que eu vi o passarinho verde. Conta isso. A Elaine. Oi, Elaine. Tudo bem, querida? Boa noite, bom final de semana. Quem mais, hein, participando? Tem uma turma aqui. Parece que eu conheço esse povo.
2: Os nomes são conhecidos.
0: Oi, Mara, sua linda. Ó, vê se para de apagar a foto quando os outros tiram, tá, Mara? Fica deletando as fotos dos outros aí. Ô, Mara, um beijo pra você. O Wellington. Fala, Wellington. Quem mais? A Camila.
2: O Délcio.
0: O Anderson. Alô, Anderson. A Dudinha. A Dona Ana. Beijo, Dona Ana.
2: O Carlinho.
0: Conheço o Carlinho.
2: Você conhece Carlinho?
0: Eu conheço. Aí a Maria Paula. Parece que a Maria Paula tá esperando bebê. É
2: será?
0: Isso mesmo? Será? O Felipe é meio vidente.
2: Será? Eu acho
0: que você acha?
2: Eu acho que é um par.
0: Você acha que é gêmeos?
2: São dois.
0: Será que vem gêmeos? O que você acha, Felipe? Pode ser, né?
2: É um parzinho.
0: Meu Deus do céu. Ó, um beijo pra vocês. Estão fazendo churrasco lá?
2: Estão fazendo churrasco.
0: Isso, gente,
2: musicão estralando.
0: Ó, a gente começou aqui com a hora do boteco. E o povo mandando foto de churrasco e vídeo de churrasco. Agora é noite educadora. O povo não para.
2: Não para.
0: O povo não
2: vai
0: para.
2: Vai emendar sábado, virar domingo. Aí só dorme e volta a sacar no almoço de novo.
0: Ó, lembrando que eles estão ouvindo a gente através do nosso aplicativo. E você pode baixar o nosso aplicativo na Play Store ou na App Store, pesquisando por Rádio Educadora Batatais. Se você pôr só Educadora Batatais, você não vai encontrar não, cabeção. Põe aí, ó, Rádio Educadora Batatais.
2: É isso aí.
0: Tá, tô certo?

0: achou lá.
1: É isso aí.
0: Consegue acompanhar.
1: Play Store e App Store. É,
0: e você que tem Alexa, você pede pra ela. Alexa,
1: pra
0: tocar
1: ela.
0: Alex, é tocador. Como que é o negócio?
1: Educadora,
0: ah, vai. Você quer fazer voz da Alexa? Ah, pelo amor de Deus. Quem mais? A Cristina. Oi, Cris. Tudo bem? Ô, Thiago, toca um modão pra nós. O povo quer modão, Felipe.
1: Toca o modão primeiro da
0: o povo
1: da
0: quer Mara, modão. Mara. Da Mara. É, pediu... é a Mara que gosta dessa
1: Mara,
0: música?
1: Mara pediu.
0: Ah, é? Ela pediu? Então pra você, Mara.
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0: No seu final de semana, no seu final de semana é bom, né? Legal, som, legal. Gostei desse som. Vamos falar com o ouvinte. Vamos lá, hein?
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0: Luana Piovani tá mandando um oi pra gente. Mentira. Você ficou sabendo que a Luana Piovani, ela agora reconheceu que ela cuida mais da vida dos outros do que da vida dela. Você ficou sabendo? Recentemente ela falou isso aí.
2: Ela confessou. Pelo menos é honesta. Ela cuida da vida dos outros e ainda reconhece.
0: É verdade. Ela falou, olha, eu ultimamente, ela descobriu, caiu a ficha dela. Ela falou, olha, eu realmente tô cuidando mais da vida dos outros do que da minha. Então acho que ela vai parar um pouco de fofocar. Ai, meu Deus do céu. Oi, Conceição, tudo bem? Bom final de semana aí pra você. Quem mais, hein? Tá mandando um alô aqui no nosso WhatsApp bombando. Deixa eu agradecer o carinho da audiência de vocês. Que isso, hein? Fala sério. Mais de 200 cidades, o sinal da educadora chega através da FM. Você sabia, né, Felipe? Não é brincadeira, não. Aô, potência. Thalita, fala, Thalita. Tudo bem com você? Bom finalzão de semana. Oi, Thiago. Aqui é a Jéssica de Brodowski. Alô, Jéssica. Ô, Thiago, a minha... Deve ser a mãe dela, porque ela não escreveu aqui. Ela pôs assim, a minha pediu. Deve ser a mãe dela. É, a minha mãe pediu pra você tocar a música do Zezé de Camargo, Irmão da Lua. Ofereço pro meu tio Robertinho, que tá trabalhando na usina Batatais, e pra todos eles lá que estão trabalhando. Aí pros familiares de Batatais também, e pra vocês aí da rádio. Ô, Jéssica, valeu, tamo junto, viu? Gostei, gostei. Ó, vou tocar uma outra, pode ser uma outra do Zezé.
2: Tá na programação, tá na programação.
0: Tá na programação. Eu adoro essa também do Zezé. Aliás, Zezé de Camargo Luciano, quem não tem gosta, como não gostar, né? Fala sério. Você ficou sabendo que derrubaram um drone
2: eu
0: no show do
2: na
0: Zezé?
2: Na vassourada, né?
0: Na vassoura. Rapaz.
2: Foram seguranças do Zezé.
0: É, o rapaz foi filmar o Zezé de perto com o drone.
2: Nossa, levou uma vassourada.
0: Tadinho do drone, já era.

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0: Hoje eu não quero fofocar, você vai trabalhar agora, Felipe. Quem mandou você vir pra cá, na rádio? Você que vai fofocar. Você tava me contando aí da Virgínia, que ela pôs um, registrou, como que é?
3: É, a Virgínia Fonseca,
0: que ela fez?
3: Ela entrou com um pedido no INPE, que é o Instituto Nacional... Aqui é mesmo? Aqui, desculpa. Instituto Nacional de Propriedades Industrial, pra registrar o nome dos filhos.
0: Então ela registrou como se fosse uma marca?
3: Ela fez mais de 30 pedidos de registros com o nome dos filhos, envolvendo...

0: envolvendo produtos e serviços como fraldas, cosméticos, berços, instrumentos musicais no instituto. Ela entrou para fazer pedidos então, e colocando essas categorias nos nomes.
1: Então não pode usar o nome dos filhos para... Mas quem vai querer usar o nome então, dos filhos?
0: Dessas, né, pra colocar... 32 concessões de marcas que ela pediram, dessas 24 estão já em vigor, ela não pode usar. 5 foram indeferidas e 3 estão em análise.
1: Entendi.
0: Entendeu? É. Ainda não foi definido.
1: O nome dos 3 filhos?
0: Exatamente. Aí os nomes estão, alguns que estão, Maria Alice, Mali, foram alguns dos nomes solicitados.
1: Peraí, deixa eu entender melhor. E o povo, o que o povo tá falando sobre isso?
0: O povo tá metendo...
1: Tá descendo a lenha.
0: Tá descendo a lenha.
1: Por quê?
0: Falando que ela tá querendo comercializar até o nome dos filhos.
2: Ai, caramba.
1: Estranho isso, né? Porque assim, ela vai querer pôr o nome dos filhos num produto, é isso?
0: É exatamente. Pra ela conseguir, tipo assim, ó. Ai, fraldas Maria Alice. Ninguém que tiver, que quiser...
1: Vou fazer isso.
0: Entendeu? Ninguém que... Uma pessoa quiser colocar o nome de uma fralda de Maria Alice, você não vai conseguir.
1: Ah, eu vou fazer isso. Não quero meu nome também, não.
0: Fraldas da Mali. Pode também.
1: E outra coisa, eu vou também colocar o apelido fofoqueiro. Titi fofoqueiro.
0: Registro Titi.
1: Vou colocar registro lá Titi fofoqueiro. Pelo amor de Deus. Cada coisa, hein?
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0: Busque Vinícius e o Gustavo Lima, 25 horas, no nosso Noite Educadora. Acho que foi a frequência, né?
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0: Ah, é, eu estou diariamente apresentando o Frequência Educadora todas as manhãs, mais um líder, mais um campeão de audiência aqui da Rádio que Pega Bem. E todos os programas que já começam cedinho, 5 horas da manhã, com ele, Rodolfo Mosquiar, que também é sucesso total. Depois tem o Frequência Educadora, aí o Tarde de Sucessos com ela, a nossa querida Cissa de Paula, e logo mais à noite tem o João Luiz. Então é sucesso, bem, educador é sucesso. Por falar em sucesso, a Silvia. Oi, Silvinha, tudo bem? Tá ouvindo a gente? Quem mais? A Celina, lá em Itamoji, Felipe, Minas Gerais. Você conhece Itamoji, Minas Gerais, Felipão? Você já foi pra lá ou não foi? Ainda não foi?
2: Eu ainda não fui.
0: Mas pretendi.
2: Pretendo. Você sabe que eu já fui ali para uns lugares ali em Minas Gerais.
0: Minas.
2: Santo Antônio, eu adoro da Alegria, Minas. São Sebastião do Paraíso.
0: Ai, que legal.
2: Ali eu conheço. Passos, ali eu conheço.
0: A Priscila. Ô, Tiago, o que é isso, hein? É uma nova turminha de fofoqueiro, você e o Felipe? Ele sabe de nada, Pri. A fofoca vai longe. Não fica só entre eu e a Cissa,
2: contagiante.
0: Aqui a fofoca vai longe. Ai, meu Deus. Quem mais, hein? Ronildo. Fala, Tiagão. Manda um abraço pra gente aqui, ó, tá eu, a Nilce, a Lucimara, a Isabel e o Jonathan curtindo vocês. Aê! Aí sim, hein? Aí eu gosto.

0: manda aí seu alô. Se estiver fazendo churrasco, manda foto do churrasco, que a gente é curioso e a gente gosta de sentir vontade mesmo, né? É
1: gosta isso, de passar vontade,
0: né? Se bem que o Zé Mauro trouxe pra
1: ainda
0: gente.
1: Ainda bem.
0: Ainda bem, graças a Deus, trouxe bem. Na hora do boteco.
1: A gente só brincou, né?
0: Valeu, tamo junto na Rádio Que Pega Bem. Segue o nosso Noite Educadora.
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0: Rapaz do céu! Hã? Essa daí é pra gente viajar. Esse aí é o verdadeiro modão. É um modão. Adoro, adoro modão no nosso Noite Educadora. Filosão do céu, manda sabadão. Você tá aí numa boa, só dando aquela relaxada, tomando aquele suquinho da confusão. Ah, que delícia, hein? Ô Felipe, você separou mais uma fofoca? Você é fofoqueiro, hein?
1: É, mas tu tem a Virgínia, gente.
0: Nossa senhora.
2: Ei, qual o babado da vez?
0: Você acha o quê?
1: Fofoca. Que a Virgínia paga pra falar mal dela.
0: Meu Deus do céu, ela vai agora, tá? Ela tá na Globo?
1: Virgínia, tá lá no Plim Plim? Virgínia foi contratada pela...
0: Ah, pra quê?
1: Pra ser apresentadora na cobertura da Copa do Mundo da FIFA 2026.
0: Ela vai apresentar?
1: É, ela foi contratada pela TV Globo para atuar como repórter especial. Entendi. E correspondente internacional do Domingão do Hulk.
0: Aí ela vai estar lá fora do país.
1: Isso, ela vai cobrir o quê? Bastidores e rotinas, movimentação das cidades, sedes, transmitir a energia dos fãs, das torcidas. E acompanhar de perto o clima do evento para o dominical do Luciano Huck.
0: E aí tem gente que não tá gostando disso.
1: Tem alguns atores aí, uns famosos, comentando sobre que se tem que se estudar tanto, né, pra conseguir ser repórter, certeza. Jornalista, ali pra conseguir ter acesso a uma função tão grande, né, porque imagina a responsabilidade de você cobrir um evento tão grande como a Copa do Mundo.
0: Verdade.
1: E a Virgínia, que não tem nenhum conhecimento sobre isso, ter sido colocada, enquanto tem gente muito mais, que conhece muito mais do assunto e sem oportunidade.
0: Entendeu? Se for parar pra pensar...
1: Eu concordo. Eu acho que a gente tem gente bem mais capacitada. Pode não ser que tenha quantidade de seguidores dela, né? Mas como dizem por aí alguns comentários, né? Tudo por engajamento, tudo por números, né?
0: Então é isso. Hoje em dia, você acha que tá meio assim esse negócio de...
1: Eu acho que tá muito por números. É igual algumas emissoras de TV aí, tentando inserir influenciador dentro da grade.
0: Você acha que não dá certo?
1: Eu acho que todo mundo tem seu espaço.
0: Você acha?
1: Influenciador não é apresentador. Não que seja regra.
0: Eu sou
1: apresentador. Mas nem sempre.
0: Eu sou influenciador e sou apresentador.
1: Você é influenciador?
0: Sou influenciador.

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Quem nunca passou por isso, né? Ah, meu Deus, aí sofre mesmo, hein? Aí tem que ser de copo em copo mesmo. E aí não atende, vai mais um copo. É, cada vez que não atende é um copo.